0: sobre isso com o Laudemir Miller, presidente da Apex Brasil, a agência brasileira de promoção de exportações.
1: Hoje na apresentação da Voz do Brasil, Mariana Jungmann e Luciano Seixas.
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1: Três aeroportos de Mato Grosso do Sul estão agora mais modernos, com capacidade ampliada e com mais conforto para os passageiros.
0: O presidente Lula esteve hoje em uma série de eventos no estado e participou agora há pouco da entrega da primeira fase das obras do aeroporto de Ponta Porã e também dos terminais de Campo Grande e Corumbá.
1: A repórter Graziele Bezerra está com a gente aqui no estúdio e tem mais informações sobre isso. Boa noite, Graziele.
2: Boa noite para você também, Luciano. Boa noite para Mariana e boa noite para o ouvinte da Voz do Brasil. Esses terminais de Campo Grande, Corumbá e Ponta Porã foram modernizados e ampliados com recursos do novo PAC. Essas obras estão no pacote de investimentos de 4,5 bilhões de reais que a concessionária Aena está fazendo em 11 terminais, inclusive em aeroportos também de São Paulo, Minas Gerais e Pará. O ministro de Portos e Aeroportos, Tomé Franca, explicou que esses investimentos fazem parte do projeto Ampliar, que busca modernizar e também equipar aeroportos regionais.
3: Esse é o nosso desafio, é o desafio da infraestrutura aeroportuária do Brasil. A gente conseguiu fazer a requalificação dos grandes aeroportos e a gente tinha um grande desafio que era investir e requalificar os aeroportos regionais, porque o presidente Lula entende que o transporte aéreo não é apenas para a elite, não é para uma parte da população, mas é para todos os brasileiros.
2: Bom, em Ponta Porã, que é a cidade que faz fronteira aí com o Paraguai, o terminal aeroportuário ficou 5 vezes maior. A capacidade anual saltou de 30 mil para 130 mil passageiros. O aeroporto também ganhou novos espaços comerciais, teve aí ampliação do estacionamento e mais posições para aeronaves comerciais. Na capital, Campo Grande, o aeroporto agora está preparado para receber voos internacionais com 3 pontos de embarque, novos equipamentos de inspeção, sala de embarque aí com 7 portões. A capacidade de atendimento saltou de 950 mil para 2,6 milhões passageiros por ano. E em Corumbá, cidade que dá acesso ao Pantanal, o aeroporto conta agora com novos espaços de embarque, check-in, inspeção de passageiros e estacionamento também. Além de aumentar a capilaridade logística e impulsionar o desenvolvimento da economia sul-mato-grossense, esses novos terminais também vão reforçar a infraestrutura para atender moradores, turistas, empresários e produtores que dependem, né, do transporte aéreo diariamente. Mariana, Luciano.
0: Obrigada, Graziele. Graziele Bezerra, pelas suas informações ao vivo aqui na Voz do Brasil.
1: E ainda em Mato Grosso do Sul, mais cedo, o presidente anunciou a retomada de uma fábrica de fertilizantes, que vai contribuir para a segurança alimentar e o fortalecimento da produção agrícola no Brasil.
0: A obra vai contar com 5 bilhões de reais do novo PAC e vai gerar cerca de 8 mil empregos.
4: Os fertilizantes ricos em nitrogênio são essenciais para o rápido crescimento de plantações. Por isso, costumam ser usados para aumentar a produtividade de lavouras de soja, milho e feijão, por exemplo, para reduzir a dependência de outros países e garantir que esse produto continue fortalecendo a produção interna. O governo do Brasil anunciou a retomada das obras da unidade de fertilizantes nitrogenados 3, na cidade de Três Lagoas, no Mato Grosso do Sul. Serão investidos mais de 5 bilhões de reais com apoio do novo PAC. A ministra da Casa Civil, Miriam Belchior, destaca o potencial de obras como essa para o desenvolvimento do país.
5: Gera emprego, gera crescimento no país, é bom para todo mundo. Reúne o setor público, reúne o setor privado, as nossas estatais.
4: A retomada da construção da fábrica, que estava paralisada desde 2015, deve gerar cerca de 8 mil empregos diretos e indiretos. As operações estão previstas para começarem em 2029. O empreendimento será da Petrobras, que assinou contratos com as empresas responsáveis pela conclusão da obra. De acordo com a presidente da estatal, Magda Jambriar, a localização da fábrica é estratégica.
6: Isso é fertilizante para Mato Grosso, Mato Grosso do Sul, Goiás, Paraná, São Paulo, região que concentra nada mais, nada menos do que 40% da demanda brasileira de ureia.
4: A ureia é um dos principais fertilizantes nitrogenados utilizados pelos agricultores. Quando entrar em operação, a fábrica terá capacidade para produzir o equivalente a 16% da demanda nacional. Para o presidente Lula, a retomada da obra representa um passo importante para fortalecer a produção de fertilizantes à base de nitrogênio nacional. E impacta diretamente no preço dos alimentos.
7: Você tem quase que 85% da estrutura de uma obra como essa, de repente para e fica 12 anos parada. E o Brasil pagando preços absurdos de fertilizantes que poderiam ser produzidos no Brasil, que aumenta a cada guerra que alguém quer dar no outro lá fora. E o pobre brasileiro que vai comprar uma fruta, que vai comprar uma comida, paga o preço dessa guerra.
4: Quando a unidade de Três Lagoas entrar em operação, junto a outras três unidades comandadas pela Petrobras, a estatal projeta atender cerca de 35% do mercado nacional de ureia até 2029. Antes da retomada das fábricas, 100% da ureia consumida no país era importada. Reportagem Márcia Fernandes.
1: E também em Ponta Porã, o presidente Lula entregou hoje mais de 1.300 títulos de terra para assentados da reforma agrária.
0: A ação faz parte do programa Terra da Gente, que visa agilizar a destinação de terras no país.
8: A segurança do título da terra chegou para 1.390 famílias do assentamento Itamaraty, em Mato Grosso do Sul. A entrega dos documentos aos produtores em um dos maiores assentamentos da reforma agrária do país foi feita pelo presidente Lula. O representante da Cooperativa dos Agricultores Familiares do Assentamento Itamaraty, Ataíde Zambrushi, destacou os impactos para a comunidade.
9: Nós necessitamos desse título para as cooperativas poder crescer, recursos financeiros, agroindústria, para produzir alimento para esse Brasil. É dar de comer para a nossa agricultura, para os nossos alunos na escola, para a nossa Conab. Esse título representa muita coisa para nós.
8: Com mais de 50 mil hectares, o assentamento abriga cerca de 2.800 famílias, que produzem leite, grãos, frutas e hortaliças, e que também criam pequenos animais. Com o título definitivo da terra, os assentados passam a ter estabilidade para produzir e acessar políticas públicas, como crédito e assistência técnica rural. O presidente Lula destacou o esforço do governo para fazer desapropriações que levam à reforma agrária.
7: E está ficando cada vez mais caro. Não pensa que é barato, não, porque é caro. Desapropriar uma fazenda aqui nesse estado é muito caro. Não pense que é fácil fazer. Tudo é uma guerra contra a lei. Tudo é uma guerra contra o manual. Porque o manual é quase tudo para criar dificuldade. É como se a gente estivesse subindo uma escada. A gente cansa, mas a gente não pode desanimar. A gente cansa, mas a gente não pode desanimar.
8: Também foi entregue o título de propriedade à comunidade quilombola Picadinha, localizada em Dourados. Foi assinado ainda acordo para a destinação de mais 72 mil hectares no estado para a reforma agrária. A medida deve resultar na criação de 33 novos assentamentos para quase 5.800 famílias. Foram entregues ainda 42 unidades habitacionais em outros 10 assentamentos sul-mato-grossenses, em um investimento de 4 milhões de reais. Reportagem Luana Karen.
1: E o presidente Lula também comentou hoje assuntos internacionais.
0: Ele prestou solidariedade às vítimas do terremoto na Venezuela e ofereceu apoio ao país para a presidente venezuelana Delcy Rodríguez.
1: E parabenizou o novo presidente eleito da Colômbia, Thaisa Vitória, tem os detalhes.
10: Pela rede social X, o presidente Lula disse que tomou conhecimento com grande preocupação e consternação dos impactos causados pelo terremoto que assolou a Venezuela ontem. O presidente disse ainda que instruiu o Ministério de Relações Exteriores e a Embaixada do Brasil na capital venezuelana, Caracas, a avaliarem as medidas de assistência que o Brasil possa tomar para ajudar os atingidos. Ontem à noite, o Itamaraty divulgou nota declarando que não há brasileiros registrados entre as vítimas até o momento. Em evento nesta quinta-feira em Mato Grosso do Sul, o presidente Lula disse que já conversou com a presidente da Venezuela, Delcy Rodrigues.
7: Nós fizemos uma reunião com vários ministros agora. Eu falei que a presidenta Delcy da Venezuela de manhã do carro para perguntar para ela o que ela precisava que a gente fizesse. E nós estamos reunidos, vários ministros, para a gente mandar tudo o que for necessário mandar.

0: render ao Brasil, no curto prazo, nos próximos 12 meses, um incremento de exportação de até US$ 1 bilhão. E aí, basta também colocar que a gente tem não só esses 543, mas a gente tem milhares de outros produtos também com oportunidade, de modo que eu acho que a gente está com uma expectativa muito positiva de ter um crescimento aí de pelo menos US$ 1 bilhão nos próximos meses para a Europa.
1: Muito bem, nós conversamos com Laudemir Miller, presidente da Apex Brasil, a Agência Brasileira de Promoção de Exportações. Muito obrigada pela sua entrevista aqui à Voz do Brasil, presidente.
0: Obrigado, Mariana. Boa noite a todos.
2: Garantir acesso à educação, lazer e proteção para crianças e adolescentes é um dever do Estado e de toda a sociedade, como estabelece a Constituição Federal.
1: Mas essa realidade ainda é distante para mais de 1.600.000 jovens de todo o país submetidos ao trabalho precoce.
2: Para mudar esse cenário, o Ministério do Trabalho e Emprego lançou o novo Plano Nacional de Erradicação do Trabalho Infantil.
1: Com metas válidas até 2035, a iniciativa quer fortalecer a rede de fiscalização e assistência social em todo o Brasil.
3: Brincar, estudar e se desenvolver, direitos que ainda estão longe da realidade de milhões de crianças e adolescentes brasileiros. Segundo o IBGE, em 2024, o país registrou cerca de 1.650.000 crianças e adolescentes entre 5 e 17 anos em situação de trabalho infantil. O Nordeste concentra o maior número de casos, com 506 mil crianças e adolescentes nessa condição, seguido pelas regiões Sudeste, Norte, Sul e Centro-Oeste. Entre as principais causas estão a desigualdade social, a baixa renda familiar e a evasão escolar. No Brasil, qualquer trabalho é proibido para menores de 14 anos. Dos 14 aos 16 anos, só é permitido na condição de jovem aprendiz. Para enfrentar esse problema, o Ministério do Trabalho e Emprego lançou o Plano Nacional de Prevenção e Erradicação do Trabalho Infantil e Proteção a Adolescentes no Trabalho, com vigência até 2035. Uma conquista coletiva, destacou Roberto Guimarães, coordenador nacional de erradicação do trabalho infantil.
4: Esta quarta edição representa avanços significativos e confere maior estabilidade, continuidade e capacidade de planejamento de longo prazo.
3: O documento reúne metas, indicadores e estratégias para fortalecer a proteção de crianças e adolescentes em todo o país. A proposta foi construída de forma coletiva, com participação do governo, trabalhadores, empregadores, sistema de justiça, sociedade civil e organismos internacionais. Para o ministro do Trabalho e Emprego, Luiz Marinho, cabe à sociedade monitorar, fiscalizar as metas do plano e combater o trabalho infantil.
5: Esse é o compromisso deste quarto plano. O compromisso de todos e todas, para que nós possamos sonhar e trabalhar para realizar esse sonho, para um dia sermos declarados trabalho infantil erradicado.
3: Para adolescente de Sergipe, Ellen Hipólito, representante do comitê que debateu o novo plano, lugar de criança não é no trabalho, é na escola, no brincar e na oportunidade de sonhar com um futuro melhor.
6: É por isso que esse plano, ele é muito mais do que um documento. Ele representa a construção de oportunidades e para que crianças e adolescentes eles possam realmente estar na escola e sonhar, que é o que a gente sempre quer na nossa infância.
3: Com duração de 10 anos, o novo plano vai orientar as políticas públicas de combate ao trabalho infantil em todo o país. A meta é fortalecer a rede de proteção e garantir que crianças e adolescentes tenham acesso à educação, ao lazer e ao desenvolvimento pleno de seus projetos de vida. Reportagem Pablo Mundim.
2: Essas foram as notícias do governo do Brasil.
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1: Fique agora com as notícias do Poder Judiciário e do Congresso Nacional. Boa noite.
2: Boa noite para você, até amanhã.

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2: STF começa a julgar ações que questionam a exclusão de pessoas com autismo da isenção de impostos na compra de veículos.
3: STJ valida uso da ferramenta conhecida como teimosinha em execuções fiscais.
2: TSE lança manual do eleitor.
3: Boa noite, eu sou Marcela Luiz.
2: E eu sou Walter Lima.
3: O Supremo Tribunal Federal começou a analisar dispositivos da regulamentação da reforma tributária.

0: que restringiram a isenção de impostos na compra de veículos por pessoas com deficiência.
1: A discussão envolve as regras de isenção do imposto sobre bens e serviços e da contribuição sobre bens e serviços instituídos pela reforma tributária.
0: Pela nova legislação, pessoas com deficiência têm direito à alíquota zerada na compra de veículos, mas o benefício foi restrito ao excluir situações que demandam suporte à mobilidade, como o autismo de nível 1. Na sessão de hoje, o plenário escutou as partes do processo. Depois, o julgamento foi suspenso e será retomado em uma outra data ainda a ser definida. A reiteração automática de ordens de bloqueio via Cisbajude pela chamada teimosinha é medida legítima para efetivar a execução, cabendo ao executado demonstrar causas impeditivas do gravame.
1: Essa tese do STJ deve ser seguida pelos tribunais de todo o país. Fátima Uchoa.
2: A teimosinha permite a repetição automática das ordens de bloqueio de dinheiro nas contas bancárias do devedor sem necessidade de nova decisão judicial. Para o relator na primeira sessão do STJ, ministro Sérgio Coquina, essa ferramenta contribui para a efetividade da execução, a duração razoável do processo e a eficiência da prestação jurisdicional, além de contribuir para impedir o esvaziamento de contas pelo devedor e aumentar as chances de localização de ativos financeiros para satisfazer o crédito. Ainda segundo o ministro, o risco de a teimosinha alcançar valores protegidos por lei é controlado pelos meios legais de impugnação e pelo dever do juiz de cancelar indisponibilidades irregulares ou excessivas.
0: TSE lança Manual do Eleitor, um guia que reúne as principais orientações para quem vai participar das eleições 2026.
1: O anúncio foi feito pelo presidente do TSE, ministro Cássio Nunes Marques, durante sessão desta quinta-feira. Estevão Furtado.
3: Além das versões impressa e digital do manual, a iniciativa também prevê vídeos explicativos no canal da Justiça Eleitoral no YouTube, um site exclusivo e conteúdos nas redes sociais do Tribunal. Entre as orientações estão a obrigatoriedade de apresentar um documento oficial com foto para votar e a proibição do uso de celular na cabine de votação, medida que garante o sigilo do voto. O presidente também destacou o lançamento do programa Seu Voto Importa, que amplia ações de inclusão e acessibilidade nas eleições e busca incentivar especialmente a participação de jovens de 16 e 17 anos no processo eleitoral.
0: Estatal é condenada a indenizar analista de RH ameaçada com canivete.
1: A trabalhadora deve receber R$12.000 por danos morais. Marja Lacerda.
4: A analista trabalhava em uma empresa que prestava serviços para a Celesc Distribuição em Blumenau, Santa Catarina. Quando a empresa foi vendida, o salário dos empregados passou a atrasar. Um deles, num ato de desespero, fez a analista refém, ameaçando de morte. Para os ministros do TST, a Celesc, como empresa contratante, também é responsável por descumprir as normas de segurança no trabalho, permitindo que a trabalhadora terceirizada fosse exposta à situação de risco.
0: Justiça Federal atende a pedidos do MPF e determina consolidação de terra indígena no Pará.
1: Entes governamentais foram condenados a pagar mais de R$2 milhões por danos morais coletivos por omissão histórica. Vanessa Pereira.
5: A sentença reconheceu a validade do decreto estadual publicado em 1945, que garante o direito do território ao povo indígena Amanaié, no Pará. Além do pagamento de indenização por danos morais coletivos e por omissão histórica, o governo do Pará, o Instituto de Terras do Pará, a União e a FUNAI deverão fazer estudos técnicos e realizar a retirada de ocupantes irregulares da área.
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0: Uma boa noite.
1: E até amanhã.
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8: Eu sou Paula Groba.
9: E eu sou Humberto Pinheiro.
8: E estes são os destaques de hoje do Jornal do Senado, que começa agora.
9: Próximo presidente da República enfrentará desafio de ajuste fiscal, aponta relatório da IFE.
8: Discussão no STF sobre controle de gastos públicos repercute no Senado.
9: Nova lei amplia atendimento no SUS para pessoas com dor crônica.
8: Boa noite.
9: Boa noite.
8: Existem dores que duram meses ou até anos, afetam milhões de brasileiros e podem comprometer o trabalho, o sono e a qualidade de vida.
9: Para ampliar o atendimento a esses pacientes, uma nova lei garante assistência integral pelo SUS e cria o Dia Nacional de Conscientização e Enfrentamento da Dor Crônica. A repórter Marcela Cunha tem os detalhes.
10: As pessoas que convivem com dor crônica agora têm direito a atendimento integral pelo SUS. O texto prevê acompanhamento na rede pública e determina que o paciente seja informado sobre os riscos e possíveis efeitos adversos dos tratamentos. Segundo a Sociedade Brasileira de Estudos da Dor, a condição atinge cerca de 60 milhões de pessoas no Brasil. Para o senador Dr. Irã, do Progressistas de Roraima, a medida corrige uma lacuna no acesso a tratamento.
11: Um tema tão importante que é negligenciado pelo nosso Sistema Único de Saúde, que tem um tripé pétreo da universalidade, da equidade e da integralidade, que é o nosso SUS. Ao fazer a defesa desse projeto, você beneficia essas pessoas para que elas tenham acesso amplo e rápido ao nosso sistema de saúde, pessoas com dor crônica, e eu me incluo aqui, e assim é com muitas pessoas.
10: A nova lei também cria o Dia Nacional de Conscientização e Enfrentamento da Dor Crônica em 5 de julho. A data será representada pela cor verde e deve estimular campanhas sobre prevenção, diagnóstico, opções de tratamento e combate ao preconceito contra quem vive com dor constante. Para a senadora doutora Eudócia, do PSDB de Alagoas, a criação de uma data nacional tem um papel estratégico na ampliação da conscientização e na mobilização de profissionais e gestores em torno do tema.
12: A iniciativa confere visibilidade a uma condição que afeta milhões de brasileiros e que muitas vezes permanece invisível no debate público. A dor crônica compromete a qualidade de vida, limita a autonomia e interfere nas relações sociais, familiares e profissionais, configurando um importante desafio para o sistema de saúde e para a sociedade.
10: O projeto teve origem na Câmara dos Deputados e foi aprovado pelo Senado em maio, sob relatoria do senador Flávio Arnes, do PSB do Paraná. A regulamentação pelo Executivo deverá detalhar como esse acompanhamento será oferecido no SUS.
8: E o senador astronauta Marcos Pontes, do PL de São Paulo, defendeu que a avaliação para o exercício da atividade médica seja realizada pelo Conselho Federal de Medicina e não pelo Ministério da Educação, como prevê a medida provisória editada pelo governo federal. A proposta torna obrigatória a aprovação de um exame nacional para exercer a profissão. O texto já está em vigor, mas ainda precisa ser analisado pelo Congresso Nacional.
9: Segundo o parlamentar, a certificação dos profissionais deve ficar sob responsabilidade da entidade que representa a categoria, de forma semelhante ao que ocorre com a Ordem dos Advogados do Brasil. Já o MEC caberia avaliar a formação dos estudantes, além de fiscalizar a qualidade dos cursos de graduação. Para Marcos Pontes, é necessário separar as funções de formação e fiscalização. Ele afirma que o órgão responsável pelo ensino não deve ser o mesmo encarregado de atestar a proficiência dos futuros médicos.
13: A função do Conselho Federal de Medicina é a avaliação dos profissionais. Assim como é feito na advocacia, você tem os cursos de formação de advogados e depois você tem a OAB, para que o profissional possa ser certificado pelos seus pares para poder exercer essa profissão. Da mesma fora da medicina.
8: O Supremo Tribunal Federal vai analisar uma proposta de súmula vinculante que pode impedir a criação de despesas públicas ou a concessão de benefícios sem a indicação do impacto no orçamento e da fonte de recursos para custeá-los.
9: O tema repercutiu no Senado. Os detalhes com o repórter Alexandre Campos.
14: Na opinião do senador Eduardo Girão, do Novo do Ceará, o Brasil não precisa escolher entre irresponsabilidade fiscal e ativismo judicial. O caminho correto, na visão dele, é cumprir a Constituição Constituição, respeitar a lei de responsabilidade fiscal e preservar o papel de cada poder. Já o senador Oriovisto Guimarães, do PSDB do Paraná, classificou de oportuna a proposta de súmula vinculante.
15: Vem no momento em que o país está ampliando gastos, desrespeitando a lei de responsabilidade fiscal, e é preciso que aqueles que querem que essa lei seja cumprida recorram ao Supremo e que o Supremo tenha um instrumento dessa súmula vinculante para facilitar os julgamentos e para que realmente a lei de responsabilidade fiscal seja respeitada.
14: Para Marcos Pestana, diretor executivo da Instituição Fiscal Independente, órgão vinculado ao Senado, que tem como uma de suas atribuições mensurar o impacto fiscal, especialmente os decorrentes de decisões dos poderes da República, a iniciativa é redundante. Ele explicou que a Constituição e a Lei de Responsabilidade Fiscal já exigem que qualquer gasto extra proposto venha acompanhado de medida compensatória, como corte de despesa ou aumento de tributos.
8: E quem assumir a presidência da República no próximo ano terá pela frente um grande desafio: equilibrar as contas públicas.
9: Um relatório da Instituição Fiscal Independente alerta que, sem medidas de ajuste, a dívida do governo pode alcançar um nível recorde na próxima década. A reportagem é de Douglas Castilho.
16: Segundo a entidade, a instabilidade em alguns dos maiores produtores de petróleo do mundo pressiona a inflação e prejudica o poder de compra das famílias, o que deve levar o Banco Central a manter uma política de juros altos por mais tempo. Assim, o relatório prevê que a inflação feche o ano em 5%, resultado acima do teto da meta, e que a taxa Selic diminua apenas 0,25 ponto percentual. O diretor da IFE, Alexandre Andrade, explicou como todo esse processo acontece na prática, dando o exemplo do diesel.
17: O diesel mais alto vai afetar fretes, custo de transporte de mercadorias, e isso tudo é repassado para os preços finais dos produtos. Então, a depender dos desdobramentos do conflito, isso tende a ser muito ruim para os índices de inflação.
16: Apesar desse aspecto negativo, o Brasil pode se beneficiar em outro ponto, ao menos no curto prazo. Como grande produtor de petróleo, o país aumenta o preço da venda, ganha dividendos pagos pela Petrobras e ainda melhora a arrecadação de tributos, cumprindo a meta fiscal no ano. Mas o relatório reforçou a preocupação com o aumento constante da dívida pública, que, segundo o documento, pode chegar a níveis insustentáveis em 2036.
8: O senador Isalci Lucas, do PL do Distrito Federal, destacou a instalação da Frente Parlamentar Mista de Defesa dos Feirantes. Segundo o parlamentar, a iniciativa busca fortalecer a atividade das feiras livres e valorizar os trabalhadores do setor.
9: Isalci defendeu ainda projeto de autoria da senadora Leila Barros, do PDT do Distrito Federal, que propõe a criação de regras para garantir que os feirantes que trabalham há pelo menos 5 anos na mesma feira não precisem se submeter à licitação e tenham o direito de transferir o ponto para familiares.
18: Eles estão passando por um momento difícil porque o governo não tem a sensibilidade, está querendo licitar todos os boxes das feiras, quer dizer, os grandes empresários que têm grana vão lá e vão ganhar a licitação.
8: E o fim da escala 6x1 terá sessão de debate temático no Senado. A sessão será no dia 1º de julho. O objetivo é discutir os impactos sociais, econômicos e produtivos da redução da jornada de trabalho.
9: A PEC, aprovada pela Câmara, reduz a carga semanal de 44 para 40 horas, garante 2 dias de descanso e prevê uma implementação gradual ao longo de 14 meses. Repórter Lana Dias.
19: Devem participar do debate especialistas, representantes do governo, do setor produtivo e dos trabalhadores. O presidente do Senado, Davi Alcolumbre, também confirmou a presença da Frente Nacional de Prefeitas e Prefeitos. O senador Randolfe Rodrigues, do PT do Amapá, diz ter expectativa de votar o texto antes do recesso parlamentar.
20: Então nós estamos até 17 de julho para votar o fim da 6x1 e a instituição da escala 5x2. Eu estou confiante que antes de entrarmos em recesso, nós apreciaremos.
19: Mas o senador Oriovisto Guimarães, do PSDB do Paraná, disse que a proposta não deveria ser votada em período próximo às eleições.
21: E votar essas coisas em período pré-eleitoral é uma loucura. A escala 6x1 é a maior de todas as bombas fiscais que nós podemos aprovar.
19: A proposta de emenda à Constituição, que acaba com a escala 6x1, já foi aprovada na Câmara dos Deputados.
9: Com edição de Paula Groba e trabalhos técnicos de João Lira, o Jornal do Senado fica por aqui. Acompanhe agora as notícias da Câmara dos Deputados. Boa noite.
8: Boa noite e até amanhã.
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3: Avança projeto que amplia a promoção de eventos do esporte feminino.
22: Propostas ampliam suporte para mulheres grávidas e mães que estudam.
3: Câmara prioriza emissão de documento à vítima de violência doméstica.
22: Parlamentares aprovam novo símbolo para identificação da pessoa idosa.
3: Boa noite. Os deputados aprovaram um projeto que estabelece um novo símbolo nacional para identificar pessoas idosas. O texto pode seguir agora para o Senado, como informa a repórter Sofia Peçanha.
23: A Comissão de Constituição e Justiça da Câmara aprovou o projeto que institui um novo símbolo nacional de identificação da pessoa idosa. Hoje, o símbolo mais conhecido é o desenho de uma pessoa curvada com bengala. Pelo projeto, essa imagem será substituída por um novo símbolo, uma pessoa em pé acompanhada da inscrição 60+. O texto altera o Estatuto da Pessoa Idosa e a Lei de Atendimento Prioritário para determinar que o novo símbolo seja utilizado em assentos preferenciais no transporte coletivo, vagas de estacionamento, filas e caixas prioritários, além de demais sinalizações destinadas ao atendimento preferencial da população idosa. Na justificativa do projeto, o autor, o deputado Gabriel Nunes, do PSD da Bahia, argumentou que o símbolo atual passa uma imagem negativa e estereotipada do envelhecimento, associando a pessoa idosa à fragilidade e à limitação física. A relatora do projeto, na Comissão de Constituição e Justiça, a deputada Maria do Rosário, do PT do Rio Grande do Sul, afirmou que o país vive uma mudança no perfil da população.
24: Nós estamos cada vez mais velhos, mas nós queremos a longevidade com qualidade de vida. As próprias palavras que a gente usa, parece que a gente fala sobre o mundo produtivo quando não estamos aposentados. E quando estamos aposentados, falamos em inativo.
23: O projeto não muda direitos nem cria novos benefícios para a população idosa. Apenas altera a identificação visual. Essa padronização do símbolo, segundo a Maria do Rosário, também ajuda no reconhecimento dos direitos da pessoa idosa em diferentes ambientes.
24: Esses símbolos unificados no plano nacional contribuem também para que, independente do letramento da pessoa, a gente olhe para uma vaga de estacionamento, para um espaço, para uma fila e faça cumprir as demais leis, seja na saúde, seja no estacionamento, como eu falei, seja em todas as áreas. Então, eu creio que criar esse símbolo hoje faz uma diferença para um Brasil que quer assegurar dignidade, direitos e respeito, sobretudo, à pessoa idosa.
23: Alguns estados já utilizam o símbolo sugerido em suas regiões, mas agora o projeto institui a imagem como símbolo oficial em todo o país. Aprovado pelas comissões da Câmara, o projeto seguirá para o Senado. Da Rádio Câmara de Brasília, Sofia Peçanha.
2: Segurança Pública.
22: Adilson Barroso, do PL de São Paulo, apresentou projeto que cria um sistema de alerta por aplicativo para avisar vítimas de violência doméstica sobre a aproximação de agressores monitorados por tornozeleira eletrônica.
3: Adilson Barroso ressalta que a ferramenta permite chamar o serviço de emergência com envio da localização em tempo real, registrando as violações como elemento de prova. Ele acrescenta que, segundo o projeto, o poder público poderá fornecer celular às vítimas atendidas.
2: Votação.
22: A Câmara dos Deputados aprovou prioridade na emissão de documentos para mulheres vítimas de violência doméstica. A repórter Júlia Lopes conta como deve funcionar.
25: Mulheres vítimas de violência doméstica que tiverem seus documentos destruídos ou roubados pelo agressor poderão ter atendimento prioritário para emissão de novos documentos. A medida está prevista no projeto de lei do deputado Duda Ramos, do Podemos de Roraima, aprovado pela Comissão de Constituição e Justiça da Câmara dos Deputados. A proposta altera a Lei Maria da Penha e também poderá beneficiar os dependentes da vítima. A mudança busca fortalecer a proteção e a autonomia das mulheres ao reconhecer a importância da documentação pessoal para garantir independência e acesso a direitos. O texto prevê atendimento prioritário em órgãos de identificação civil, cartórios e demais entidades responsáveis pela emissão de documentos com medidas de segurança e proteção da privacidade das vítimas. A regra vale para todos os documentos pessoais da mulher e de seus dependentes. O relator da proposta, deputado Diego Garcia, do União do Paraná, destacou que o projeto prevê mecanismos de proteção e sigilo durante todo o processo.
0: A comprovação será feita presencialmente por meio do boletim de ocorrência ou outro documento equivalente que comprove a situação de violência doméstica. E um ponto muito importante, o projeto também garante que todo esse processo seja feito com segurança e sigilo, protegendo a vítima e evitando qualquer risco adicional à sua integridade.
25: O texto aprovado também altera o Código Penal. Assim, a retenção, subtração ou destruição de documentos da mulher ou de seus dependentes será classificada como violência psicológica contra a mulher. O projeto que garante prioridade na emissão de novos documentos para vítimas de violência doméstica segue agora para análise no Senado. Da Rádio Câmara de Brasília, Júlia Lopes.
2: Direitos Humanos.
3: O projeto que obriga pais agressivos a participar de programa de prevenção de violência pode seguir para o Senado. A repórter Paula Bittar tem os detalhes da proposta.
1: A Comissão de Constituição e Justiça da Câmara aprovou um projeto que obriga pais ou responsáveis que tenham praticado violência contra criança ou adolescente a participar de programas de prevenção desse tipo de agressão. A relatora na CCJ, a deputada Laura Carneiro, do PSD do Rio de Janeiro, disse que o texto se harmoniza com a Constituição Federal, que assegura às crianças com prioridade a proteção integral e o resguardo contra toda forma de negligência, violência, crueldade e opressão. O texto aprovado modifica o Estatuto da Criança e do Adolescente para estabelecer que, uma vez verificada a hipótese de violência física, sexual, psicológica, negligência ou abandono, a autoridade judicial poderá determinar, além do afastamento do agressor da moradia, seu ingresso em programas de prevenção de violência contra crianças ou adolescentes. O autor do projeto, o deputado José Medeiros, do PL de Mato Grosso, disse que a proposta caminha no sentido de trabalhar a saúde mental desses agentes.
4: Um projeto muito importante, porque trata, inclusive, sobre saúde mental. Nós temos vários casos, por exemplo, de violência doméstica em casa com crianças e que chega ao óbito. Esse projeto, ele amplia a atuação do juiz. Ele dá instrumentos para que o juiz possa, não só a questão da pena ali, que ele tem que se ater a isso, mas também demandar um tratamento para a saúde mental do pai ou da mãe que estiver envolvido em casos de violência contra crianças.
1: A proposta que obriga pais ou responsáveis que tenham praticado violência contra criança ou adolescente a participar de programas de prevenção desse tipo de agressão já pode seguir para análise do Senado, a menos que haja recurso para votação antes pelo plenário da Câmara. Da Rádio Câmara de Brasília, Paula Bittar.
2: Justiça.
22: A Câmara aprovou a proibição de candidatura ao Conselho Tutelar de pessoas condenadas por crimes graves. A repórter Fabielle Pires nos conta quais são os casos.
5: A Câmara dos Deputados aprovou uma proposta que proíbe a candidatura ao cargo de Conselheiro Tutelar de pessoas condenadas por crimes graves. Atualmente, para ser integrante de Conselho Tutelar, os candidatos devem ter reconhecida idoneidade moral. Mas a lei não lista critérios para esse requisito. Por isso, a deputada Ana Paula Lima, do Partido dos Trabalhadores de Santa Catarina, apresentou a mudança para impedir que condenados por crimes graves não possam concorrer. O Conselho Tutelar é um órgão de fiscalização que busca garantir que crianças e adolescentes tenham seus direitos respeitados. Os membros são eleitos em cada município a cada 4 anos. A relatora da proposta, deputada Laura Carneiro, do PSD do Rio de Janeiro, que foi secretária de Assistência Social, defendeu a importância dos conselheiros tutelares na proteção de crianças e adolescentes que estão em situação de vulnerabilidade. Ela julga que não pode ser conselheiro tutelar qualquer pessoa.
6: Não pode ser conselheiro tutelar aquele que comete um crime, né? Mesmo que ele tenha cumprido a sua pena, ele tem sob a sua tutela aquele delito que foi cometido na sua história.
5: O texto final aprovado foi elaborado pela relatora. Laura Carneiro definiu os crimes graves como aqueles previstos em algumas leis de combate à violência, como a Lei de Crimes Hediondos, crimes violentos previstos na Lei Maria da Penha, além de crimes de injúria contra criança e adolescente, racismo e de improbidade administrativa. O projeto que proíbe a candidatura ao cargo de conselheiro tutelar de pessoas condenadas por crimes graves foi aprovado por todas as comissões e segue agora para análise do Senado. Da Rádio Câmara de Brasília, Fabielle Pires.
2: Economia.
3: Dimas Gadelha, do PT do Rio de Janeiro, apoia o projeto que proíbe a exploração, a oferta e a publicidade de apostas de cota fixa. A proposta revoga a legislação que regulamenta as bets e prevê o bloqueio de plataformas, aplicativos e transações financeiras ligadas à atividade.
22: Dimas Gadelha alerta para o aumento do endividamento das famílias e para os prejuízos à saúde mental associados às apostas online. Segundo ele, a ideia é conter os impactos sociais e econômicos dessa atividade, prevendo inclusive punições para quem facilitar o acesso a plataformas proibidas.
2: Relações Exteriores.
3: Comissão aprova a revogação de confisco de bens de alemães, japoneses e italianos por causa da Segunda Guerra Mundial. A repórter Maria Neves contextualiza a proposta.
7: A Comissão de Relações Exteriores da Câmara aprovou o projeto do deputado Kim Kataguiri, destinado a revogar um decreto de 1942, que tinha por objetivo confiscar bens de alemães, japoneses e italianos. Durante a Segunda Guerra Mundial, de 1939 a 1945, Japão e Itália se alinharam ao governo alemão de Adolf Hitler e formaram o chamado Eixo. No Brasil, o presidente da época era Getúlio Vargas, que ao final do conflito se alinhou aos adversários do Eixo, grupo chamado de Aliança e formado por França, Inglaterra, Estados Unidos e a antiga União Soviética. Foi nesse contexto da guerra que o governo brasileiro editou o decreto agora revogado. Kim Kataguiri ressalta que japoneses, alemães e italianos não tinham nenhuma influência ou participação nas decisões políticas e militares tomadas pelos governos de seus países durante a guerra. Para o deputado, manter o decreto em vigor não faz nenhum sentido e afronta os princípios de justiça e igualdade. Relator do texto, o deputado Luiz Felipe de Orleans e Bragança, do PL de São Paulo, afirma que a norma já era injusta em 1942. Ele ressalta que os imigrantes alemães, japoneses e italianos e seus descendentes jamais deveriam ter sido punidos pelas ações dos governos do Eixo. Hoje, na opinião do parlamentar, o decreto contraria o Estado Democrático de Direito.
10: Na diplomacia, os gestos são muito importantes. Esperamos que a revogação de norma tão cruel sirva como gesto de amizade em face de países tão caros à política externa brasileira e às relações internacionais do país.
7: Ainda em 1946, um decreto do então presidente Eurico Gaspar Dutra devolveu bens e direitos dos cidadãos italianos. As propriedades confiscadas de alemães e japoneses foram restituídas ao longo dos anos. Apesar disso, o decreto de 1942 nunca foi revogado. A última propriedade tomada pelo governo brasileiro na época era uma escola japonesa localizada em Santos, no litoral de São Paulo. Em 2018, o prédio foi devolvido à Associação Japonesa de Santos como parte das comemorações dos 110 anos da imigração japonesa para o Brasil. Os bens não reclamados foram incorporados ao patrimônio da União. O projeto que revoga decreto de Getúlio Vargas que confiscava bens de alemães, japoneses e italianos ainda será analisado pela Comissão de Constituição e Justiça. Da Rádio Câmara de Brasília, Maria Neves.
2: Educação.
22: Propostas ampliam a rede de apoio para grávidas e mães que estudam. A reportagem é de José Carlos Oliveira.
11: As comissões da Câmara dos Deputados analisam 5 projetos de lei que ampliam o apoio a estudantes grávidas em período pós-parto ou que estejam amamentando. A intenção é criar condições nas escolas e universidades para que elas possam se manter nos cursos normalmente. A relatora, a deputada Cris Tonietto, do PL do Rio de Janeiro, apresentou o texto consolidado das propostas nas comissões da Mulher e de Previdência e Assistência Social.
12: A gente sabe que tem um momento que é muito sagrado para a mulher, que é justamente a maternidade. Agora, também não é justo que uma mulher, justamente por estar grávida, por estar passando pelo período depois, no caso, puerpério, parto, que ela tenha ali algum tipo de cerceamento dos seus direitos, né? E principalmente esse vínculo materno-infantil. O projeto, ele promove um acolhimento, ele viabiliza a oportunidade para que a mulher possa ter o seu direito à educação assegurado.
11: O texto altera a Lei de Diretrizes e Bases da Educação Nacional para garantir adaptações necessárias nas instituições de ensino. A lei que regula os exercícios escolares em casa também ganha novas regras específicas para essas estudantes, sobretudo em relação a acompanhamento pedagógico e material didático. Cristo Nieto cita outros benefícios.
12: Às vezes a flexibilização de prazos administrativos, para que ela possa entregar eventualmente a monografia com um tempo um pouquinho mais dilatado, porque é uma questão de direito. Então, no ambiente acadêmico, a gente precisa de oferta mesmo, de espaços que possa a mulher amamentar o seu bebê, que ela possa de repente trocar uma fralda do bebê se ela tiver que, por alguma razão, levar esse bebê, eventualmente questões de acesso remoto para esta mulher, para que ela tenha a possibilidade de não deixar e não negligenciar em hipótese alguma a sua vocação primária, que é justamente a maternidade, mas também sem sacrificar de alguma forma os seus sonhos, os projetos.
11: De acordo com o texto, os mesmos direitos serão garantidos às estudantes que adotarem uma criança ou receberem guarda judicial para adoção. Nesses casos, o prazo do benefício é limitado a 120 dias, o mesmo da licença maternidade. A proposta ainda vai passar pela análise das comissões de educação e de Constituição e Justiça. Da Rádio Câmara de Brasília, José Carlos Oliveira.
2: Saúde.
3: O projeto de Florentino Neto, do PT do Piauí, garante que laudos, exames e relatórios médicos emitidos por profissionais da rede privada sejam aceitos pelo SUS. De acordo com o texto, os documentos poderão ser usados para encaminhamentos, regulação de consultas e continuidade de tratamentos na rede pública.
22: Florentino Neto acredita que a medida evita a repetição de consultas e exames já realizados. Segundo o deputado, o objetivo é reduzir a burocracia e acelerar o acesso dos pacientes a diagnósticos e a atendimentos especializados.
2: Esporte.
3: Projeto que busca ampliar a promoção de grandes eventos de esporte feminino avança na Câmara. A repórter Silvia Munhato tem os detalhes.
13: A Comissão de Esporte da Câmara aprovou o projeto para obrigar as entidades esportivas responsáveis pela organização de grandes eventos a adotar medidas de promoção do esporte feminino. A ideia é melhorar a visibilidade institucional, o acesso a estruturas esportivas adequadas e o desenvolvimento de categorias de base e formação profissional feminina. A proposta original da deputada enfermeira Rejane, do PCdoB do Rio de Janeiro, tratava do fortalecimento do futebol feminino com várias medidas para garantir a igualdade de gênero. A relatora, deputada Nélia Aquino, do Podemos de Minas Gerais, alterou a proposta, retirando alguns pontos que, segundo ela, já constam da Lei Geral do Esporte, e aproveitou para ampliar o alvo da proposta para todos os grandes eventos esportivos, não apenas o futebol. A deputada enfermeira Rejane apoiou as mudanças.
14: Quanto mais a gente consiga aprimorar uma proposta legislativa para valorizar, né, as mulheres, e eu tenho muita luta também com mulheres negras, com a população LGBT. Enfim, eu acho que a gente tem que ir à frente. Não dá para retroceder.
13: O projeto que trata da promoção da participação feminina em grandes eventos esportivos será analisado agora pelas comissões de Defesa dos Direitos da Mulher, de Finanças e Tributação e de Constituição e Justiça. Da Rádio Câmara de Brasília, Silvia Minhato.
22: O projeto reconhece as seleções brasileiras masculina e feminina de futebol como manifestação da cultura nacional e símbolo da identidade brasileira. Autor da proposta, Hélio Lopes, do PL do Rio de Janeiro, destaca o papel histórico das equipes na formação da memória e do sentimento de pertencimento dos brasileiros.
3: O texto ressalta tanto a trajetória da seleção masculina quanto a contribuição da seleção feminina para a valorização do futebol. Segundo Hélio Lopes, as duas equipes ajudam a projetar a imagem do Brasil no exterior e reforçam uma referência esportiva e cultural.
22: Termina agora o Jornal Câmara dos Deputados, produzido pela Rádio Câmara, com trabalhos técnicos de Wellington Teles e apresentação de Tércia Guimarães e Luciana Vieira. Uma boa noite para você.
3: A Voz do Brasil volta amanhã. Boa noite.
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5: 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Bora começar mais um Deixa Rolar?

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4: Opa, boa noite pra você. Prazer estar na sua companhia. Nando Berti contigo até meia-noite em blocos de meia hora só de som. Só música. Uma atrás da outra no Deixa Rolar. Aumenta o volume. Nosso encontro tá só começando.

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Fechando a primeira sequência de som do nosso Deixa Rolar. Depois do intervalo, você sabe que é bem rapidinho, tem muito mais som pra gente curtir. Volto já!

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0: Sim, já estamos de volta para mais uma sequência de sucessos. Esse é o nosso Deixa Rolar. São blocos de meia hora só de música. Só som, uma atrás da outra. Aumenta o volume, bora curtir.

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0: Estúdio, a número 1 do seu rádio, carimbando mais uma sequência de sucessos, mais meia hora de som, só música boa, uma atrás da outra no Deixa Rolar Estúdio. Daqui a pouquinho, depois do intervalo, tem mais. Volto já. Estúdio 10:59.
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0: Sim, de volta. Identificando a frequência. 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Estúdio, a número 1 do seu rádio. Seguimos nessa noite maravilhosa com mais um bloco de som no Deixa Rolar.

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0: Estúdio lá, número 1 do seu rádio, carimbando mais uma sequência de sucessos por aqui, Nando Berti na sua companhia, hein? Até meia-noite, vamos juntinhos assim, nesse modelo, só música, uma atrás da outra, sem intervalo. Depois do break, eu volto com muito mais. Aguenta aí! 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
0: Opa, de volta! E agora pro bloco saideira do nosso Deixa Rolar. Aumenta o volume, bora curtir. Tem muita moda boa pra gente aproveitar a nossa noite ainda. Você tá curtindo o som da número 1? A dona do primeiro lugar.
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0: 11:53 na estúdio.
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0: Estúdio 2:10.
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0: agora no estúdio 3 e 6.
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3: Opa! Estamos chegando, gurizadinha. Vai começar a hora do cowboy. Bom dia. Estamos chegando no Estúdio FM número 1 do seu rádio.

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1: A hora do Cowboy. Estúdio FM. Rapaziadinha, bom dia, bom dia. Estamos chegando. A partir de agora, meu povo, quem não tem as manhas não entra não sem a instrução de um profissional. Bom dia, bom dia, bom dia. Estamos de volta.
2: Uhul, sextou, bebê.
1: Até que enfim a sexta-feira chegou, hein? Excelente manhã pra você, muito obrigado pelo carinho. A partir de agora, estamos chegando na graça de Deus, com muita alegria, com muita música. Com você até às 7h15 da manhã. Vem comigo, porque no caminho nós conversa. Vamos que vamos, gurizadinha. Bom dia, bom dia. Esta sexta-feira, dia 26 de junho. A última sexta-feira do mês de junho. Lá se foi a sexta-feira brava. Vamos que vamos, né? 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Bom dia, bom dia. Tudo é bom aí, viu, gurizadinha? 984027371. Vamos juntos até às 7h15 da manhã. Bom dia, seu Carniça. Bom dia, seu Pelego Velho.
3: Bom dia, cowboy. Bom dia, ouvintes da rádio. Estúdio FM, tô chegando junto, hein? É hora do cowboy, tá no ar. Bom dia, só mandar um recadinho aí, né, cowboy? Uh-huh. 984027371, pelo amor de Deus, não vai ficar pedindo as mesmas músicas.
1: Nós não toca, né, ô Carniça? Nós não toca, né? Bom dia, Zunido. Vamos que vamos, tá com frio, Zunido? Meu Deus, eu também tô, cara. Olha, eu vou falar um negócio pra você, viu? Que frio do Janho é esse, gurizada. Vamos lá, meu povo, vamos dar-lhe pra não tomar-lhe. Pra chegar até aqui, poderia dizer, viajei 70, alegro, lombriu, uma preia, sapatei na água, fiz a poeira, saco de... Quem é bom já nasce feito, quem é ruim só atrapalha. Quem não sabe fazer verso que não se meta na folia. Vamos cá, né, Carniça? Com a voz meia ruim, né, meia rouca, né? Mas fazer o quê, né, cara? A vida é essa, né, Zunido? Quem pode, pode. Quem não pode, se lasca. Ai, meu Deus do céu. Bom dia, meu povo. Vamos começar o programinha. Olha a hora no estúdio, 4 horas e 4 minutos. É o Daniel. Poeira, poeira da estrada. Estamos com poeira na garganta, só pode, né, ô Zunido? Pelo amor de Deus, hein? Bom dia!

0: Aí, bonito, na Estúdio FM, a número 1 do seu rádio, tá aí. Agora são exatamente 4 horas e 15 minutos. Ataíde Alexandre chora, minha viola. Bom dia, bom dia. Vamos lá, vamos juntos até as 7h15 da manhã. Eu daqui, você daí fazendo companhia. Bora, meu povo, bora, minha gente. Bom dia, bom dia. Abraço especial para você que tá ligadinho conosco em toda a região. Olha, vamos lá. 984027371. Bom dia, bom dia. Vamos lá, meu povo. Bom dia, bom dia. Salve, salve pra galera participando com a gente aqui. Deixa eu mandar um abraço. Bom dia pros amigos aí ligadinho com a gente. Ô, cowboyzeiro, bom dia. Manda um abraço aí pra nós. Tamo ligadinho aí, o seu Luiz, né, que tá ligado com a gente. Que frio é esse, hein, cowboy? Meu Deus do céu. Tá frio, hein? Tá gelado demais. Bom dia. Ô, cowboyzeira, manda bom dia pra nós aqui, ó. Tamo no trecho, tamo na rodagem. Quem tá ligado com a gente aí é o Polaco, grande Polaco. Bom dia, seu peãozinho. Deixa eu ver aqui, né, Carniça? Você não ligou ali o botão, né? Como é que vai sair o áudio do cara, né, ó, pelego, velho? Bom dia.
1: Bom dia, cowboy.
0: Oi.
1: Um abraçamento aí pros fotora aí do Tomelinho, hein, Caeté, da Serpão, hein? Toca uma música aí, 99, alguma coisa pra nós escutar, hein? Tchau, obrigado.
0: Tchau, obrigado. Valeu, menino. Bom dia pra você aí, tá no trecho da rodagem. Alô, seu Emerson, bom dia.
2: Bom dia, cowboy. Uma ótima sexta-feira e um excelente final de semana para todos. Emerson, Vila Lense.
0: Valeu, Emerson, lá da Vila Lense. Tá no trecho, tá na rodagem, bom dia. Alô, dona Marlene Mas, bom dia.
3: Bom dia, cowboy. Uma ótima sexta-feira para todos nós. Abraços, Marlene do bairro Santa Luzia.
0: Frio, rapaz do céu. É, vamos ter que esquentar o café, né, o Carniça? Vamos requentar o café. Já tomou um café requentado? Você já tomou? Pois é. Tem um café ali, né, cara? Não, o Carlinhos tá com preguiça de fazer café. Vai requentar o café hoje, né? Meu Jesus amado, que preguiça é essa do Janho, hein? Fala, seu Paulo César, bom dia.
4: Bom dia, meu parceiro. Bom dia, cowboy.
0: Bom dia.
4: Tudo certo, hein? Friozinho também, não?
0: Pois é.
4: Vai te renguear cusco no canto do galpão, né? Se der.
0: Hã?
4: Tu procura Serrano, sim, senhor. O grupo Serranos aí. Toca pra nós aí, por favor.
0: Tá bom. Vamos lá então, né? Vamos deixar daqui a pouquinho, a gente vai trazer essa moda pra você, viu? Ô Toninho, deixa eu ver, Antônio também tá na audiência, bom dia, bom dia. Fala comigo, que é o Toninho, cowboy. Tamo ligadinho com você, viu? Bom dia, bom dia. Manda um salve pra nós aí, viu? Ó, o cowboy, bom dia aqui, vamos que vamos, né? O destino hoje é o Tacílio Costa. Toca aí a música Laço de Saudade, a dona Mari, ligadinho com a gente aí. Bom dia, bom dia, bom dia. Tá na sintonia, acompanhando a dona Mari de Xereder, toda a família, bom dia. A outra Marlene também tá no sintonizamento, bom dia pra vocês aí, obrigado pela companhia aí, ó. Ô, cowboy aqui, ó, São Luís, manda uma moda pra nós aí, esses prêmios aí, viu? Bom dia, é o Rodrigo lá do São Luís, bom dia. Abraço pra você, meu irmão, tudo é bom. Alô, seu Ademir.
5: Bom dia, meu cowboy, aqui é o bonitão da Xereda, só passando aqui pra desejar uma ótima sexta a vocês aí, meu amigo cowboy, ao Carniça também, aos unidos, e coloca nós no sorteio dessa pizza aí de 8 fatias que vamos comer ela hoje à noite. Um abraço, meu amigo, e fica com Deus.
0: Valeu, garoto, aí sim, hein, Carniça, você recebeu um bom dia aí, ó. Topzera, hein? Bom dia, bom dia. Abraço pra você, viu, meu querido? Obrigado pelo carinho. Vamos que vamos, hein? Vamos pegar descendo aqui e subir na contramão. Toca a moda, meu povo! Christian Ralph cantando pra nós. Na Estúdio 419. Bom dia!

0: Muito bem, tá aí, música bacana pra você do San Marino, foto 3x4, bom dia, bom dia, bom dia. Olha a hora, meu povo, 4h29, bom dia pra gurizadinha do bem, bom dia pra você que se liga com a gente em toda a região. Vai mandando pra cá a sua mensagem. Alô, seu Jatir, bom dia. É, hoje é dia de tomar aquela, viu, aquela que matou o guarda, né? Ô, seu Jatir, bom dia, como é que você tá, meu querido? Ó. Oh. Deus, bom dia, viu? Abraço aí, viu, seu Jatira. Alô, Dalvo, bom dia.
1: Bom dia, meu amigo. Tudo certo?
0: Bom.
1: Aquele abraço. Toca Tordilho Negro aí, fazendo favor.
0: Beleza, vamos procurar na sintonia com a gente. Obrigado, seu Jatira. Abraço. É, quem mais tá na sintonia por cá? Bom dia, seu menino ali, o Nelson Maia. Bom dia.
2: Bom dia, Souza Filho. Nelson Maia, Corupá.

0: E aí?
1: Toca pra nós com o Renan e Raí, você, o título da música, tá bom? Bom trabalho pra ti aí, um abraço pra todos meus familiares, beijo minha esposa, um abraço para minhas filhas Mayra, Mayara, Ana Paula, para os netos, para minhas netas, para minha família em forma geral. E um bom dia para todos os ouvintes da Estúdio FM, valeu, Pia? Bom trabalho aí. E mais um dia para frente para encarar aí, 8h48. E vamos que vamos, dele que dele, né? Tamo junto aí.
0: Tamo junto, valeu, seu Nelson. Um abraço pro senhor também, tudo é bom aí, viu? Fala, Pelego, bom dia.
2: Tá frio?
0: Tá frio. Bom dia, viu? Vamos lá. Fala, seu Paulo, o que aconteceu, homem?
3: Peguei um sapo cururu agora aqui, vou botar numa caixa e vou levar ele comigo aí. Vai dar sorte, vou ganhar essa pizza hoje.
0: Um sapo cururu, viu? Tá vendo só, carniça, né?
4: Se enxerga.
0: O carniça falou assim que não é pra mexer com o sapo cururu, cara, né? Que dá azar, né? Dá problema. Bom dia. Não esquece de colocar o cinto no sapo aí, viu, seu menino? Valeu, seu Paulo, bom dia. Olha a hora da Estúdio, 4h31.
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0: Muito bem, estamos de volta, meu povo. Bom dia. 4h32. Vamos lá, Zunido. Uma sexta-feira abençoada por Deus. Vamos lá, meu povo. É nóis. Olha, quem tá na sintonia com a gente também, o nosso querido amigo aqui, o Peãozinho Fuleiro ali, bom dia. Ô, seu Norberto, como é que você tá, meu querido? Tá com frio?
6: Bora pra cima, né? Bom dia pra nós, aquele modelo, né? Sextou.
0: Enfim,
6: né? Chegou, né? Eu, caramba, hein? Friaca, hein? Você tá doido? Tomando um cafezinho quente.
0: Aí sim, né? Tomar um cafezinho quente pra esquentar, bom dia. Abraço pra vocês aí. 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Beleza? Manda pra cá a sua mensagem aí, meu povo. Vamos lá, do Baitaca, a gente deixou um batido. Bom dia. 4h33 na Estúdio, bom dia.

0: É o Serjão, Sérgio Reis, aqui no estúdio, a número 1 do seu rádio. Bom dia, bom dia. Vamos lá, gente, vamos lá, porque a sexta-feira tá mais bonita, mais bruta. Vou falar um negócio pra você, hein? Bom dia. Tá frio demais, homem. Carniça do céu, cara do céu. Vamos acordar, o carniça tá enrolado ali numa coberta no sofá, cara. Não quer nem saber de vir aqui no estúdio, né? Meu Deus do céu. Ô, carniça! Vem cá, ô, miserável. Tá louco, né? Pelo amor de Jesus amado, né? Só deixa eu e o meu cavalo aqui fazendo o programa, né, cara? 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Ó, carniça, lá vem um carniça, né? Ai, meu Deus do céu.
1: Ai, meu Deus do céu.
0: O que foi, carniça? O que você tá se mexendo o saco aí, cara?
1: Ei, nem vem, cara. Nem vem.
0: O seu fã acabou de chegar ali, o Leomar da Figueira, ó.
2: Bom dia, meu amigo cowboy. Bom dia, carniça. Cowboy.
0: Oi.
2: Bota no sorteio aí, cowboy, pra ganhar esse chope aí, ó.
0: Ah, é? Chope?
2: Pô, e o carniça ganha pago só pra tá ficar dormindo com o seu saco?
0: Então.
2: Meu Deus, você vai ter que chamar ele? Valeu, bota uma do Nick Pinocchio, valeu.
0: Tá bom.
1: Leomar, chega, tu tá que nem o João Kleber, sem graça, tá? Sem graça.
0: Ai, ai, ai, bom dia, pelo amor de Deus, hein? Ô, toca minha música aí, cabal, pelo amor de Deus, eu pedi pra você, não vai tocar não, pelego velho, bom dia. É o polaco, né? Tamo procurando o carniça aqui, não achou a música, ele foi dormir em vez de procurar a música e não achou, né? Bom dia lá pra Dona Mari do Xereder, está completando mais 1 ano de vida hoje. Falou, cowboy, hoje pela primeira vez, né? Deixa eu ver por aqui, ó, mandando mensagem aqui, né? Aliás, pela terceira vez estou completando 15 anos, né? Ou seja, 15, quantos anos, né, carniça? Parabéns aí, Dona Mari e toda a família, o esposo Diógenes, toda a família, os filhos aí, parabenizando aí pela passagem do aniversário da senhora hoje, muitos anos de vida. Ô carniça, a Dona Mari falou que vai fazer um bolo, né? E mandar pra você aí, viu? Um bolo com chumbinho dentro, viu?
1: Ai, meu Deus do céu.
0: Verdade, viu? Você só enche o saco, né? Ai, meu pai amado. Bom dia, Dona Mari, parabéns aí pra senhora, tudo de bom aí pra toda a família também. Obrigado pela companhia. Tá lá em Xereder, ligadinho com nós. Cowboyzeira, bom dia, bora vencer mais um dia de trabalho, coloca nós no sorteio aí, um abraço pro você, também pro Carniça, pro Zunido, pra Dona Lúcia e pra todos aí que estão ouvindo, viu? Bom dia, meu querido, vamos que vamos, chama na bota, bom dia, alô, os meninos.
3: Bom dia, cowboy.
0: Bom dia, Gilberto.
3: Excelente sexta-feira aí a todos os ouvintes, a vocês aí que estão trabalhando.
0: Tamo aqui.
3: E coloca no sorteio aí que hoje eu vou ganhar.
0: Aí sim, hein? Dona Vera tá na sintonia também, ô cowboy, bom dia, manda um alô pra nós aí, eu quero pizza, manda pra cá, pra esquentar, é a sexta-feira, um ótimo abençoado dia pra vocês aí, bom dia. Ligadinho com nós também por aqui, a Claudineia, ô cowboy, bom dia, me coloca no sorteio aí, manda essa pizza pra nós, da Dona Telo, e é a Claudineia, viu, um abraçamento pra vocês aí, bom final de semana, bom dia. 984027371, seu Mari também tá na sintonia. Bom dia, pra Denise Almeida, o Christopher também tá na sintonia, tá ligadinho com nós aí, um abraço, uma ótima sexta-feira, viu, cowboy? Bom dia, vamos lá, vamos mexer aí essa sexta-feira nervosa demais. 4h47 na estúdio, número 1 do seu rádio, né? Tamo aqui quase sem voz, mas estamos trabalhando, né? Bom dia, meu povo, vamos que vamos! Deixa cair a moda.

Aí, bonito, na estúdio, número 1 do seu rádio, Milho, né, Rico? Cantando bonito, hein? O vai e vem. Vamos lá, meu povo, vamos lá, bom dia. Olha a hora na estúdio, 4:57.

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1: Muito bem, estamos de volta. Bom dia, por aqui é o Cowboy, na Estúdio FM, a número 1 do seu rádio. Vamos lá, Junido. Reclama não. Vamos, Carniça.
2: Ah, tá bom, tá bom.
1: Ô, potência. Olha, deixa eu mandar um abraço aqui, viu, ô gurizadinha. Quem tá na sintonia com nós aqui, ó, bom dia, bom dia. Rapaziada do bem que se liga com a gente aqui na programação, na Hora do Cowboy, é bom demais. Pessoal que tá ligadinho com a gente, que coisa boa, hein? Ei, meu Deus do céu, bom dia, bom dia. Ó, ô Cowboy, manda lá a moda pra nós aí, toca minha música aí, o seu peãozinho fuleiro. Pois é, o Carniça procurou e não achou essa música, cara, né? Vou procurar de novo, né? Valeu, garoto, um abraço aí, viu? Pro nosso amigo Gilmar. Alô, Gilmar! Gilmar da Costa, bom dia, bom dia. O Carniça escreveu lá achando que era aniversário do homem, ainda escreveu errado ainda, né? Meu Deus do céu, bom dia, bom dia. Abraço pra você, viu? Ô, Divan, tá na sintonia? Ô, Cowboy, se tem sorteio hoje, quero participar, bom dia. Quem tá na sintonia com nós aqui também, uma sexta-feira abençoada pra nós, é o Márcio. Valeu, seu Márcio, bom dia. Ótima sexta-feira pra toda a gurizadinha, hein? Vamos mexer, vamos mexer. O Mário também tá na sintonia. Ô, Cowboy, será que, como é que é? Ô, Cowboy, acho que tu tá com garrotilho que não sara mais, né, Cowboy? Você tem que tomar algum xarope aí, né? Pois é. Rapaz, a garganta tá que tá, cara. Tô rouco, cara. Meu Deus do céu. Perdendo a voz aí, não sei, né? Não sei o que fazer, viu? Fala, seu Luiz, bom dia, bom dia.
3: Pedi música pro Carniça que nem eu pedi aumento pro meu patrão, perda de tempo.
1: Ai, tá vendo, Carniça? Ninguém, olha, tá todo mundo certo, né, cara?
4: Ah, que voltar pro seu Nelson, que
1: volta,
4: rapaz.
1: Volta pra casa do seu Nelson, volta, volta.
4: Ah, sai pra lá, Brad. Sai daqui, pô.
1: Bom dia, bom dia. Ô, toca pra nós aí, Cowboy. Um modão bruto aqui, a Gisele do Jaraguá Esquerdo, manda essa pizza pra nós. Tem um ótimo dia aí, bom dia, viu? Bom, vamos trazer mais uma sequência de modão pra você aqui na Hora do Cowboy. Joaquim Manuel, Boate Azul. Vamos ter que fazer um gargarejo, né, Carniça? Meu Deus do céu, bom dia, bom dia! 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

0: Aí, bonito, na Estúdio FM, é número do seu rádio, Cleiton e Camargo, domador de coração. Bom dia, bom dia, bom dia. Ô, Carniça, você é domador de coração, Carniça?
1: É, claro que não.
0: Você tá louco, hein?
1: Uhul! Sextou, bebê!
0: Bom dia, bom dia, bom dia, bom dia, seus piozinhos, foleira, bom dia, bom dia. Tá na hora de acordar, passarinho que não deve nada pra ninguém. Já acordou cedinho, já cantou. E eu sei que tá cheio de boleto pra pagar. Tá dormindo ainda, né, rapaz? Meu Jesus amado, hein? Fala um negócio pra você, viu, Zunido? Tá bruto o negócio aí, viu? Bom dia, bom dia, meu povo. Fala comigo.
2: E coloca no sorteio aí do salgadinho. Salgadinho pra espantar chifre, gostoso. Valeu, Leonardo Reis aqui.
0: Valeu, Leonardo. Bom dia, Leonardo Reis. Bom dia, bom dia. Abraçamento pra vocês. Obrigado pela companhia de vocês aí ligado com a gente na manhã também. Fala comigo, fala comigo. Ô, seu Luiz, bom dia, bom dia. O seu Zé Carlos de Souza, dali da Figueira, falou o seguinte: cowboy, avisa aí que quem pegar a serra, ela tá congelada, né? Você acredita, Carniça, que ele mandou uma foto de uma serra, sabe aquela serrinha, né? A serrinha, né?
1: Isso me irrita,
0: mandou,
1: sabia?
0: Mandou uma foto dentro do congelador da cerveja, né? Mas é um pelego atentado mesmo, né? Bom dia, viu? Deocir também tá na sintonia, bom dia, obrigado pela companhia. Fala, dona Maria, bom dia.
3: Bom dia, cowboy. Ótimo fim de semana pra você e pra sua família. Última sexta-feira do mês. Abraço pro seu Zé, pro meu marido da Janô. Pra todos os ouvintes, toca todo mundo na oração que está precisando. Especialmente a sua família, toda a família. 99.1. Abraço.
0: Valeu, dona Maria. Obrigado, obrigado pela audiência. Fala comigo também o nosso querido amigo aqui, o Eli Carlos, tá na audiência, né? Pocobal, né? Bom dia, bom dia. Chama na bota, menino. Bom dia, bom dia, bom dia pra vocês aí, viu? Vamos lá, daqui a pouquinho nós escuta mais áudio aí pra vocês. Então, tamo junto. Olha a hora na estúdio, 5:12.
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0: Vamos de volta por aqui, gente. Bom dia, na estúdio número 1 do seu rádio. Por aqui é o Cowboy. Bom dia, bom dia. Vamos lá, meu povo. Vamos dale. E Cowboys, bom dia, bom dia. Bom dia, Calguels, bom dia. A número 1 do seu rádio. Vamos lá, né, gurizadinha participando. Bom dia aí pra Ivonete também, que tá na sintonia com a gente, mandando mensagem pra cá. Fala comigo, meu povo, bom dia.
5: Bom dia, cowboy. A Ivonete de São Luís, uma ótima sexta a todos. Me bota no sorteio.
0: Valeu, obrigado pela companhia, ligadinho com a gente. Quem mais aqui? O André também tá na audiência. Fala, Andrezão, bom dia.
6: Bom dia, cowboy. Bom dia, rapaziada da estúdio. Sextou, galera. Indo pra casa agora, estampar aquela bem gelada e olhar o dia clarear. Bora, bora. E o Brasil, hein? Na Copa do Mundo, vamos pegar os japoneses, né? É, conforme diz o ditado, né? Vamos pegar a galera do pirulito pequeno. Valeu, me coloca no sorteio aí.
0: É, eu vou falar pra você, pô. O Japão, vou dizer um negócio pra você, viu? Vocês que não ficam espertos não, que os japoneses vão, olha, olha, olha, o André, obrigado aí pela companhia, viu? Pequeno no tamanho, mas grande na competência, viu? Verdade. Bom dia, bom dia. Os japoneses são pequenos, mas são tudo faceiro, né? Os guris correm demais. Bom dia. Ô, cowboy, bom dia, manda um alô pra nós aqui também, a dona Erilda e também o seu esposo Idazil, o pessoal que tá ligadinho com a gente lá no Rio Seu Segundo, bom dia.
7: Bom dia, cowboy. Tocar uma música aí pra mim, Chico Rei Paraná, Chico Rei Paraná, a lua é testemunha. Um abraço, tudo de bom.
0: Amém, pra senhora também, a lua é testemunha. Bom dia, bom dia. São exatamente 5:14. Canta pra nós, Marlon e Maicon, e o Edson Hudson. A Majestade o Sabiá. Já caí a modona, hein? No estúdio 5 e 15. Bom dia.

0: Aí, bonito, no estúdio número 1 do seu rádio, modão do milionário José Rico cantando pra você, fechando mais uma sequência musical. Modão aí, viva a vida. Bom dia, bom dia. O Evaldo tá na audiência com a gente também. Fala, cowboy, você tá bom? Bom dia, bom dia. Falou que passou buscar o brinde dele ontem, né? Aí sim, hein? Bom dia, bom dia. Abração pra vocês aí, viu, garoto? Vamos que vamos. Ô, cowboyzeira, você tá bom? Bom dia. Tamo ligadinho aqui no estúdio, é o Thiago Gaiteira de Guaramirim. Me coloca no sorteio aí e manda um abraçamento pra nós aí, viu? Pro Carniça, pra você, pro Junido, tal coisa, bom dia, bom dia. Abraço pra você, viu, seu peãozinho, tudo é bom. Alô, os meninos, fala seu Joel Reis, bom dia.
1: Bom dia, cowboy, bom dia, Carniça, bom dia,

0: Na escuta aí da estúdio, todo dia de manhã, hein, cowboy? Não perdemos uma, hein? Coloca eu nas orações e das seis também, beleza? Um abraço.
1: Valeu, Tafarel, bom dia, bom dia. O Carniça falou que vai mandar um saco de linguiça pra você com um monte de pão e uns ovos, viu? Pra você que tá ligadinho com a gente, né? Falou que é pra você colocar aí a linguiça no meio do pão e pra chupar os ovos, aliás. É pra colocar o ovo no meio do pão e pra chupar a linguiça, aliás. É pra comer a linguiça, né? Bom dia. Pra acabar mesmo, né? Jesus amado.
2: Sai fora, sai daqui, seu cachaceiro.
1: Ai, meu Deus do céu. Tafarel, assim não tem jeito não, hein? Bom dia. Cuidado com a loira do saco que ela te pega, viu? Bom dia, bom dia. Abraçamento pra você, viu, seu peãozinho fuleiro? Tamo junto, gurizadinha. 99,1. Olha a hora na estúdio, 5:26. Bom dia. 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Bom dia, bom dia. 5:27, meu povão apaixonado. Bom dia, bom dia. 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Aô, menino, bom dia! Bora lá, meu povo, acelerando, acelerando, vamos que vamos dar-lhe sexta-feira bonita. Chegou a sexta-feira.
3: Uhul, sextou, bebê.
1: Bora, bora. Dia 7:15 da manhã, tamo por cá. Ó, quem tá na sintonia com a gente também, bom dia, bom dia. O Tafarel falou assim, cowboy, eu separo de arte. Porque vai que ele, o Carniça, né, falou assim, vocês para dessa moagem aí, vai que eu gosto, não sei o quê. Você tá louco, né, bicho? Pelo amor de Deus. Bom dia. O menino Ney tá na sintonia. Fala, Ney. Bom dia pra você, meu irmão. Como é que você tá?
4: Bom dia, cowboy. Tudo bem? Cowboy.
1: Oi.
4: Sextou. Viu? Toca a música aí do Eduardo Costa. Deus a caipira.
1: Deus
4: a
1: caipira.
4: Aí, por favor, aí, roda essa música aí que é bom demais. Beleza? Sextou? Valeu, um abraço a todos. Tchau, obrigado.
1: Tchau, obrigado. Valeu, seu Ney. Bom dia, bom dia. Cowboyzeiro, uma ótima manhã pra vocês aí da rádio, pra todos ouvindo, me coloca no sorteio. É a Miriam de Guaramirim, bom dia, bom final de semana. Abraço pra vocês e obrigado pela companhia também, viu? É, quem mais tá por cá também na sintonia? Bom dia, meu povo.
5: Bom dia, cowboy. Aqui é Eliette Maria, da Barra do Rio Cerro. Me coloca aí no sorteio. Que Deus abençoe nosso final de semana e uma abençoada sexta-feira para todos, ouvintes aí da rádio. Para você, Zunido e o Carniça, um abraço.
1: Valeu, bom dia, dona Eliette. Obrigado pela companhia, sintonizando aí a programação no costuramento, né? O Valmir também, bom dia, Valmir.
6: Bom dia, cowboy. Sextou, meu amigo.
1: Sextou.
6: Com frio, né?
1: Frio.
6: Pensando no frio lascado, mas é bom. Eu gosto do frio, cowboy. Tem gente que não gosta, né? Mas é isso aí, tamo aí curtindo esse friozinho, abençoado, trabalhando, tomando um cafezinho, né, pra esquentar. Manda modão pra nós aí. Biqueira bem, não custa nada e boa sexta-feira a todos. Um abraço, tudo de bom.
1: Valeu, meu querido, obrigado pela companhia, viu? 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Bom dia, bom dia. São exatamente 5:30, vamos cantar com o Daniel, a giripoca vai piar, vai, vai. Ô, trem aqui na faixa.

0: Trio Parada Dura na estúdio número 1 do seu rádio. Bom dia, bom dia. É, vamos lá, vamos lá, vamos lá, meu povo. Bom dia, excelente manhã de sexta-feira. A última sexta-feira do mês, hein? Alô, seu Lori, bom dia. Cowboyzeira, bom dia, que nós tenhamos um dia abençoado por Deus. O pessoal lá da Sul Brasil Rolamento, bom dia. Vamos lá, né, meu povo? Fala, seu Ivo, bom dia.
1: Bom dia, cowboy. Tudo certo? É o Ivo do Rio Molha. Me coloca no sorteio e na oração. Valeu, abraço.
0: Valeu, seu Ivo, tá concorrendo aí, bom dia, viu? 984027371. Bom dia pra vocês que se ligam com a gente, viu? Vamos lá até as 7h15 da manhã. 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Alô, Helena Pereira, bom dia pra você também, pra toda a família, obrigado pela companhia. O Paulo Forg, aquele mal acabado, bom dia, excelente manhã pra vocês aí, viu? Vai participando, 984027371. E esse frio que tá, vou falar um negócio pra você, viu? Tá louco, né, bicho? Vamos lá, né? É a vida, bom dia, abraço pra você que tá ligadinho comigo em toda a região, meus amigos caminhoneiros, você que tá ligadinho com a gente, muito obrigado pela audiência, né? Vamos lá, vamos dali, bom dia, ô Pelego Velho, vamos lá, né? Short break aí, carniça! Olha a hora na estúdio, 5h44, bom dia.
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0: Muito bem, meu povo, 5h45 na número 1 do seu rádio, na estúdio, por aqui é o Cowboy, bom dia, bom dia. 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Bom dia. Vamos lá, meu povo, até as 7h15 da manhã. Por aqui é o Cowboy. Bom dia, participa aí comigo daqui a pouquinho. Tem momento de fé, momento motivacional. Bom dia pra você aí que já acordou, já tá de bem com a vida nessa temperatura gelada. 7 graus, hein, no centrão de Jaraguá. Bom dia! Deus do livre! Vamos lá, Zunindo, bom dia, excelente manhã, cowboy, pra nós. Coloca nós na oração aí, gostaria de escutar a música pra sexta-feira, né? Pra bênção a sexta-feira, aliás, pra abençoar isso, escutar aí, pra ser bênção, tá certo? Coloca nós na oração, é o Wellington do Água Verde. Alô, Wellington, bom dia pra você também, meu irmão, obrigado pela companhia. Alô, Jean, bom dia, bom dia.
3: Fala, cowboy. Sextou, hein?
0: Sextou.
3: 7 grauzinho, bom demais, Pedro. Adiciona no sorteio aí. Um abraço, tudo alemão.
0: Valeu, Jean, bom dia, friozinho, velho danado, hein? Ô, cowboy, olha como é que nós está por aqui, só no ar quente, né? O nosso amigo Ney, né? O menino Ney, bagual e bruto, né? Aí sim, hein? Falou, cowboy, já peguei umas linguiças, né? Que gosta muito de comer linguiça. E vamos que vamos, né? Linguiça no pão e uns 2 ovos, né? Bom dia abraço pra você, viu, seu Ney? Ai, meu Deus do céu, bom dia. Alô, meu povo!
4: Bom dia, meu amigo, tô aqui na escuta. Me coloca no sorteio, Gleice da Figueira.
0: Valeu, Gleice, bom dia. Obrigado pela companhia de vocês aí, viu? Vamos lá, vamos trazer mais moda? Uma atrás da outra, hein? Aumenta aí que tá chegando mais uma do milionário José Rico, Tribunal do Amor. Bom dia. Já caí, Zunito.

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0: vazio.
1: Olha a hora, minha gente, no estúdio. São 5 horas 56 minutos. Bom dia.
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0: modão. Bom demais da conta, bom demais da conta. É a Paula Fernandes, amargurado, sem você, ainda onde chorei de saudade. Bom dia, meu povo. Vamos acertar o relógio, piazada, vamos acertar o relógio, porque já são 5 da manhã, 59 minutos. Um minutinho pra 6, você tá atrasado, então já era, né? Bom dia, bom dia. Manda um abraço lá pro seu Lori, que mandou uma foto aqui, falou, ó, cowboy, bom dia, ó, como é que nós tá, né? Destampar uma, né? Pelo amor de Deus, bom dia. Ai, ai, ai, um abraço pra vocês aí, obrigado pela companhia, viu? Tá louco, daquele modelo, viu? Bom dia, bom dia. Ô, cowboy, banda, bom dia pra nós aí, viu? Manda um salve pra nós aqui, ó, o seu Ivan. Alô, seu Ivan, pessoal lá da Fagundi Motos, né? Vamos que vamos, né? Daquele modelo, grande abraço pra vocês aí, obrigado pela companhia, dona Eliane e toda a família lá, tudo de bom aí pra vocês aí, bom dia.
1: Cowboy, bom dia.
0: Oi.
1: Sextou, meu amigo.
0: Sextou.
1: Grande abraço aí, bom fim de semana pra todos. E vamos que vamos.
0: E vamos que vamos, né? Bom dia, viu, seu Ivan, pessoal da Fagundes Motos aí, né? Coisa boa, logo, logo aqui na programação com a gente, já tá tudo alinhado, tá tudo aquele modelo. Aham, segunda-feira o pau cai a folha, né, seu Ivan? Bom dia, viu? Vai estar com a gente aqui no programa também, fazendo parte da grade de anunciantes, e quero desejar para você, Ivan, que você seja bem-vindo aqui no programa Na Hora do Cowboy, tá bom? Um abraço para você, obrigado aí pela parceria, vamos que vamos! E atenção, Tifa Martins, aguarde aí, tem novidade aí na região, né? tô sabendo, bom dia, viu? Tudo de bom, seu Ivan? Aí sim, aí é potência na máquina, Zunido! O Carniça falou que vai lá dar uma andada de patinete, né? Que patinete, o cara, né? Você não sabe andar de bicicleta elétrica, então você fica com fuleiragem no programa, cara.
2: É, claro que não.
0: Vai andar lá de motinha elétrica, né, o Carniça?
2: Ah, tá bom, tá bom.
0: Bom dia, bom dia. O Caboizeira, o Sérgio também, né? Parece que o Sérgio hoje foi pro ferro, tá com um cara que já foi pro ferro, né?
3: Que foi pro ferro
4: hoje. Bom dia, cowboy.
0: Ó, calma.
4: Ponta de corda.
0: Não
4: cowboy.
0: Sei não, hein?
4: 2.0, menino no chapéu, meu Deus do céu.
0: Que situação, né, cara?
4: Depois ali toca aquela musiquinha pra nós lá. Castelhana, né?
0: Aham.
4: Toca aí pra nós aí. Tá frio na minha cidade.
0: Estraga a música não, cara. Tá frio. Meu pai amado.
4: Duvido você tocar essa moda pra nós aí. Toca aí pra nós ver se tem coragem. Se tem coragem de peitar aí. Vamos, calma aí, eu não sei não.
0: Ô Carniça, eu tenho minhas dúvidas também, viu, do Serjão. Eu tenho umas dúvidas.
5: Tenho minhas dúvidas. Será que esse rapaz queima?
0: Que situação, bom dia, viu? Abraço pra vocês aí, os seus atentados, bom dia. Cowboy, aqui é a Daniela, bom dia, manda alô pra nós aqui no Chico de Paula, bom dia, bom dia. É, o Thiago Caeteiro, tamo acelerando, cowboy, vamos dale, porque a sexta-feira tá mais bonita, viu? Tamo bonito por cá. O nossos amigos aí, o Ricardo Figueira também, coloca aí nós na oração, cowboy, bom dia. Abraço aí, vamos que vamos, né? Toca relógio quebrado, Lourenço e o Lorivar. Bom dia pra você, meu irmão. A Luana também tá na sintonia lá na Ilha da Figueira, bom dia, obrigado pela companhia. O Maciel também na Ilha da Figueira, bom dia. Abraçamento pra vocês aí, vamos que vamos, chegou o momento de fé, pelego velho.
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0: Bom dia. Para você que se liga com a gente em toda a região. Momento maravilhoso que a gente eleva o pensamento a Deus e que a gente agradece por mais uma manhã. A última sexta-feira. Para você que tá ligadinho com a gente, a última sexta-feira do mês de junho. Mês de junho que vai se afunilando, vai terminando, vai dando adeus. Um bom dia para você, meu amigo, minha amiga, meu irmão, minha irmã, você que, independentemente da sua religião, independentemente da sua crença, o importante é que você acredita e tem fé A Bíblia diz que tudo é possível àquele que acredita. Sem fé é impossível agradar a Deus. Sabe, meus amigos, hoje, nesta sexta-feira, a última sexta-feira do mês de junho, Deus conhece cada batalha que você enfrenta. A Bíblia diz no livro de Isaías: não temas, porque eu sou contigo. Não te assombres, porque eu sou teu Deus. Eu te fortaleço e te ajudo e te sustento com a minha destra fiel. Sabe, meus amigos, perceba uma coisa que eu quero falar para você. Deus não prometeu que não haveria dificuldades. Ele prometeu que estaria conosco durante todas essas dificuldades. Ele diz: estarei com você se você passar pelo fogo. Estarei com você se você passar pelas águas. Isso é muito bacana, é muito lindo, quando a gente deposita a nossa fé diante de Deus. Sabe, meus amigos, hoje talvez você esteja carregando aí um peso que parece tão grande demais. Então entregue nas mãos de Deus aquilo que você não consegue resolver. Coloque na mão de Deus. Há portas que a força humana não sabe e não sabe abrir, né? Mas Deus, ele sabe o jeito, a maneira. E uma oração sincera, ela pode sempre resolver tudo, não é mesmo? Portanto, meus amigos, nesta sexta-feira que está iniciando, olhe apenas para o tamanho, não olhe para o tamanho do seu problema, mas olhe para o tamanho do seu Deus e diga para o seu problema que Deus é tudo. Ele está ao seu lado. Levante a cabeça, continue caminhando. O Senhor está escrevendo uma nova história para você, lindos capítulos da sua vida. Que Deus abençoe você, sua casa, sua família, seu trabalho, aí a todos o seu redor. Esse momento que a gente fala com Ele, o Criador do mundo, o Deus Pai Todo-Poderoso, para você que se liga com a gente nessa manhã maravilhosa. Vamos elevar o pensamento a Deus, a Nossa Senhora de Aparecida, Padre Aloysio. Vamos falar com Ele, o dono do mundo. Sexta-feira linda. Oi, Papai do Céu. Bom dia, Deus. Bom dia, Papai querido. Elevamos o pensamento em mais uma oportunidade do milagre chamado vida. Obrigado, Senhor, na manhã de hoje. Colocamos diante de Ti, Senhor, da Tua presença, para agradecer pelo dom da vida. Obrigado por mais um amanhecer, por mais uma oportunidade de recomeçar. Pai, visita agora cada pessoa que está nos ouvindo, que esta oração possa acalmar o coração aflito, fortalecendo aqueles que estão desanimados, renova a força daqueles que pensam em desistir, quebra toda a corrente da tristeza, de todo medo, de angústia, de preocupação, abre portas de emprego, de saúde, de reconciliação e de bênção para cada família. Senhor, guarda os nossos passos na nossa caminhada de hoje. Sabe, Pai, visita os lares de cada família, livra de todo mal, de todo perigo, do homem sanguinário, da bala perdida, de todo acidente, de toda armadilha. Derrama, Senhor, a Tua paz sobre os corações e faz florescer a esperança aonde existe dor, e que a Tua mão poderosa esteja sempre conosco durante todo este dia de hoje. Que não falte pão na mesa, saúde aí no corpo, amor na família e fé no coração. Entregamos esta sexta-feira linda em Tuas mãos, confiando que o Senhor está cuidando de tudo. Fica conosco, Pai, em nome do Senhor Jesus, em nome do Pai, do Filho e do Espírito Santo de Deus. Vamos agradecer a Ele. É você e Deus. Vamos lá, gente. Bom dia na estúdio às 6:08.

0: Linda música, bom dia, bom dia. Excelente manhã, meu povo. Vamos lá. Os meninos, bom dia. Olha a hora na estúdio, 6:12, bom dia. Vamos lá, meu povo, vamos lá, minha gente. Sexta-feira linda, sexta-feira maravilhosa. 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Tamo de volta, gurizadinha, por aqui é o Cowboy Souza Filho, original do Rádio Catarinense. Vamos lá, Zunido, acelerando, amor de Deus. Chama o Carniça, hein? Chama o Carniça. Bom dia. Bora, bora, Bill. Ai, ai, ai.
1: Meu Deus.
0: Que é isso, né? Que é isso? Bom dia, bom dia. Ó, deixa eu mandar um abraço aí pro seu Zé lá da Figueira. Bom dia, bom dia. Fala comigo que eu sou seu amigo.
2: Bom dia, Cowboy.
0: Bom dia.
2: Hã? Ah. Bom dia, Carniça.
0: Bom dia.
3: Ah, deixa eu dar o bom dia, então.
2: Bom dia, Carniça.
0: Bom dia.
2: Bom dia, Carniça.
3: Bom dia, gente.
2: Bom dia lá pro Cowboyzinho também. Ah. Canoa, Dona Maria, a Dona Gertrudes. Vindo. Dona Maria, que é minha mãezinha. Que tá indo embora pro Espírito Santo também. Bom?
0: Tá bom.
2: Pra Dona Maria também. E todos que estão ouvindo aí.
0: Tá bom, tudo de bom, seu Zé. Quem mais, seu Zé?
2: Ai, abração pra Dona Loreci também, tá? Pra família dela lá. Lá em
0: Valeu, bom dia lá no Curitiba. Bom dia, bom dia. Quem mais tá por cá no sintonia? O David Franco também, né? Cowboy, estamos aqui mexendo com os pintinhos, né, Cowboy? Olha, bom dia, bom dia. Manda um oi pra nós aí, viu? Ai, ai, ai. Bom dia, Chorão.
4: Bom dia, Cowboy. Chorão. Sextou, Piazão.
0: Sextou.
4: Tá frio pra Janho, louco.
0: Tá frio pra Janho.
4: Tá frio pra Janho, Piazão. Tá com uma moda aí.
0: Um abraço aí, viu, Chorão? O André da Figueira também. Vamos, Cowboy. Bom dia aí pro André da Veiga, viu? Bom dia, bom dia. Coloca o nome de sorteio. Um abraço. Fala comigo, meu povo.
5: Diga lá, Cowboy, velho. Mano, esse Carniça tocar umas músicas boas, tá muito preguiçoso aí com esse frio, hein? Dá uns petelecos nele pra ele acordar, hein?
0: Pois é.
5: Mandar um abraço pra todo mundo aí que tá escutando aí da rádio. Mandar um abraço pra galera da rodagem, pra galera da Dibrap, do Rio de Janeiro. Tudo,
0: tudo.
5: Põe a gente no sorteio, hein, Cowboy?
0: E tchau, obrigado.
3: Ah, se liga, bicho, se liga.
0: Tá muito preguiçoso, Carniça. Bom dia. A Ivane também tá na sintonia, bom dia, obrigado pela companhia. O Evandro, bom dia. Abraçamento pra vocês aí. Fala, seu Ferrari, mais um áudio aqui, ó.
6: Como é que tá, tudo certo?
0: Tudo.
6: É? A gente acorda de manhã cedo pra fazer um café. Aí liga o rádio, escuta, olha.
0: Hã? Olha, ó, que tu diz?
6: Eita, nós. Isso numa sexta-feira, é? O que tu diz?
0: Deus livre, é só depois dessa sexta-feira, só no mês de julho, outra sexta-feira, hein? Bom dia, bom dia. Olha, horas na estúdio 6:17.

0: João Bosco e Vinícius, na estúdio, número 1 do seu rádio. Tá sofrendo por amor, por que não joga fora? Bom dia, bom dia. Aí, manda no peito, não nós deita. Vamos acelerando, seu carniça, porque estamos atrasados. Vamos lá, vamos lá, vamos dali.
1: Bom dia, cowboy.
0: Bom dia pra você também, seu atentado. Ô, cowboyzeiro, manda uma moda pra nós aqui, quero participar do sorteio. Manda o nome, como é que é o nome do pessoal aí? Elaine Zapella, bom dia. Manda o nome completo, viu, gurizadinha? Bom dia. Ô, cowboy, hoje eu tinha que ganhar alguma coisa, né? Porque é meu aniversário hoje, tô trabalhando aí, né? Pensa, né? Ai, meu Deus do céu. Um abraço aí pro nosso querido amigo, o Júlio César, né? Valeu, seu atentado, bom dia. Um abraço pra você também, obrigado pela companhia aí, viu? Luciano Bassem, né? Luciano Bassem também tá na audiência do programa também, viu? Obrigado pela companhia de vocês aí, viu, gurizadinha? Bom dia.
2: Bom dia, cowboy. Bora subir o burro.
0: Bora.
2: Bora ali, São Bento, trabalhar a mão um pouco. Que hoje é sexta-feira, daqui a pouco nós tá de volta aí. Beleza? Valeu aí. Logo lá no sorteio.
0: Tchau, obrigado. Valeu, seu menino. Bom dia, bom dia. Quem mais aqui também tá no sintonizamento? Fala comigo, meu povo.
3: Bom dia, bom dia, bom dia, cowboy.
0: Bom dia.
3: Sextou.
0: Falou, seu Luiz.
3: Logo lá no sorteio aí. Toca um modão pra nós aí. Bom dia.
0: Tchau, obrigado. Bom dia, bom dia. Abraçamento pra essa gurizadinha aí do bem. Todo mundo trabalhando, todo mundo fazendo aí acontecer logo cedo, hein? Bom dia, bom dia. Ô, cowboyzinho, bom dia aí, ô, seu peãozinho.
3: Bom dia, cowboy. Uma ótima sexta-feira a todos aí. Me põe no sorteio, bicho velho.
0: Tá bom. Abraço pra você também, tudo bom. Alô, pessoal de Rio Negrinho, bom dia.
4: Bom dia, cowboy. É o Adilson de Rio Negrinho, ó. Tá chegando aqui, né, de São João, né?
0: Uh-huh.
4: Vamos torcer, vamos fazer uma fezinha, né? Vai que cola, né?
0: Verdade.
4: Tem que tentar, né? Eu também queria...

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0: Vamos lá, meu povo, bom dia, 6h27, a sexta-feira mais bruta, mais chique do último grau chegou, hein? 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Alô, os meninos, bom dia, bom dia! Acelerando a programação porque é o Cowboy na Estúdio FM, a número 1 do seu rádio. Vamos por cá, né? Sextou, bebê! Não é mesmo, seu Lori? Pessoal aí da Sul Brasil Rolamento, hein? Meu Deus do céu, vamos que vamos pra cima. Bom dia, bom dia! Fala comigo, fala comigo. É daquele modelo, daquele modelito, que não tem as manhas, já sabe, não entra não, viu? O Adir também tá na sintonia, ô Cowboy, manda um oi pra nós.
3: Bom dia, Cowboy. De bom aí, um musicão aí, Dodói Sampaio aí. Valeu, um abraço aí, tudo de bom,
0: tudo Cowboy. De bem, que frio. Bom dia, bom dia. Abraço pra vocês aí. Ó, quem mais tá com a gente por aqui também, deixa eu ver. Abraço aí pra... a Cris também tá na sintonia, me coloca no sorteio, Cowboy. Bom dia. É o Cris aqui, ó. Abraço pra você, valeu, garoto. Bom dia. Fagundes também na sintonia com a gente, bom dia.
4: Fala, Cowboy, bom dia, bom dia. Vamos torcer pro Brasil segunda-feira, porque tá na cara que vai ganhar contra o Japão.
0: Será?
4: Forte abraço, sextou, papai, é o Fagundo, tudo bom?
0: Tudo bom, bom dia, na estúdio agora 6h29. Eduardo Costa, vontade dividida.
5: Ihu, sextou, bebê.

0: no último grau, na Estúdio FM, número 1 do seu rádio, Michel Teló. Cai na real, não olha assim, não olha assim. Somos meio louco, somos meio bruto, rústico e sistemático, Carniça.
1: Ei, nem vem cá, nem vem.
0: Sua vida, rapaz. Bom dia, abraçamento pra todo mundo que tá ligadinho com a gente aqui no nosso programinha mais foleiro do Brasil. Bom dia, bom dia. Ô, Caboizeira, quem tá na sintonia com nós aí, bom dia.
2: Bom dia, com alegria, turmada da Estúdio e Companhia.
0: Escute.
2: Sextou com S de safadeza, cowboy. 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Cowboy.
0: Valeu, seu Célio, mais atentado Brasil. Na segunda eu bebo em casa, na terça eu vou pra gandaia, na quarta eu vou pra fazenda levando meu chapéu de paia, na sexta eu volto e caço uns rabo de saia. Ui! Tchau, obrigado, seu Célio. Bom dia, bom dia, seu atentado. Olha a hora no estúdio, 6:38, bom dia. Abraçamento pra gurizadinha, obrigado pela companhia de vocês aí, ligado conosco na manhã. 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Alô, menino, bom dia! Vamos, Carniça, acelerando!
1: Ah, tá bom, tá bom!
0: O Berti já chegou, seu pelego velho! William Fritz também tá chegando, ó. Aí, ó. Vamos mexer, Zunido, vamos mexer, Zunido, vamos mexer! Senão os caras chegam metendo o pé na lata ali, nós temos que vazar ligeiro, cara! Bom dia, bom dia! Tá valendo presente pra você, viu? Manda um abraço aí pro Chorão. O Chorão, toca aí o Leonardo pra nós. Hoje é sexta-feira, viu? Abraço. Quem mais tá na sintonia por cá também? Bom dia, meu povo. Cowboy, sextou. Manda um abraço aí especialmente pra todos os colaboradores aqui, ó. Da firma no trabalho da SD. SDS, né? É isso? Que tá comemorando hoje 30 anos aqui a empresa, Cowboy. Estamos trabalhando, viu? Bom final de semana. É o do Alcei de Curupá. Alô, do Alcei, bom dia. Abraço pra vocês aí. Seu Aderir lá de Blumenau, bom dia.
3: Bom dia, cowboy. Bom dia pra todos aí. Todo dia ligado no seu programa aí. Até amanhã não tem nada aqui em Blumenau, né? Curtindo aí, né? Indo pro trabalho todos os dias, curtindo seu programa. Sabe que eu sou muito fã do teu programa.
0: Obrigado.
3: Sucesso aí, só moda boa pra machucar o coração do cabra velho.
0: É pra machucar, né, rapaz? Vai machucar. Quem gosta de ficar com o coração machucado é o Carniça também, né? O Carniça tá com o coração machucado, dolorido, né?
1: Ai, meu Deus do céu.
0: Verdade. Ah, é lá o Alberto chegando lá. Bom dia, meu amigo. Bom dia, bom dia.
4: Aô, cowboy velho. Vamos não.
0: Fala, seu Euler.
4: João Mineiro, Marciano, rapaz.
0: Aí, bonito. Vamos trazer na sequência. Bom dia, abraço pra você também, viu? Tudo bom. Quem mais tá por cá na sintonia? Só aí, a galerinha. Daqui a pouquinho nós escuta mais áudio aí, viu? Vamos de Bruno Marrone. Olha a hora no estúdio, 6h42, gurizadinha, não perca a hora, não perca a hora, gurizada. Bora, Zunido! Sai da moita, boi velho!

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2: Ô, modão apaixonado, bom dia, tá aí o Bruno Marrone, né, ô produção, vamos lá, né, vamos dale, você tá louco, né, bicho, pelo amor de Jesus Cristo, né, o Carlinhos vai fazer uma cagada no programa, né, logo cedo, né, só porque, olha, o seu Fernando Berto chegou cantando ali, já ficou tudo emocionado, né, ai, meu Deus do céu, você tá louco, bicho, bom dia, o Sandro Luiz falou assim, cowboy, só modão pelo jeito aí, né, só modão, já caí, vamos comer um pão com salame, viu, quem gosta de pão com salame, é o nosso querido amigo Serjão. Na verdade, ele gosta de dois ovos e uma linguiça no pão. Bom dia, bom dia, bom dia. É o Serjão lá da esposa da dona Carla, né? Bom dia. Na estúdio agora são 6:46. Bom dia. Vamos acelerando, meu povo. A hora do cowboy pra você nessa manhã de sexta-feira. Bom demais da conta. Bom dia, bom dia. 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Bom dia, gurizadinha. Fala comigo que eu sou seu amigo, rapaziada, aí do chapéu e bota no cano comprido. Vamos lá, vamos dali!
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2: Bom dia, minha gente. Para você que se liga com a gente, agora são 6:47. 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Bora, Zunido! Chama o Carniça, aquele miserável, aquele boca de chuteira! Carniça! Olha, enrolado que só vendo, meu Deus do céu, hein?
4: Ai, meu Deus do céu!
2: Sabe reclamar, né? bom dia, povo! Bom dia, gente! Olha, deixa eu mandar um abraço aí pra você que tá ligadinho com a gente. Tá ligadinho com a gente, meu amigo Edmar de Schroeder, mais faceiro. Pra quem não sabe, o Edmar, ele é mais conhecido como o Homem-Aranha, né? Homem, não sei porquê, cara, né? Que vive subindo nas paredes. Bom dia. Chama na gelada, falou. Cowboy, dá uma olhadinha, mandou uma figurinha aqui do Homem-Aranha dançando e tal coisa, né? Daquele modelo. Esse Homem-Aranha tá meio, né? Não sei, né, cara? Bom dia, fala comigo.
5: Fala, cowboy, meu brother, meu conterrâneo. Tamo junto, meu irmão. Sextou!
2: Mais louco, né, vai? Meu Deus do céu. Bom dia, seu atentado. Valeu, Edmar. Já acelerando o brutão aí, né, na estrada. Um abraço também por aqui, ó. Tá no trecho os amigos lá, o Fala Comigo, meu povo.
6: Bom dia, cowboy. Que é o centro de Guaramirim, parceiro. Se puder, bota nós na oração aí. Oração pra minha mãe, pra toda a minha família, principalmente vocês da rádio. E se puder tocar depois da oração, uma carta, nós agradece. Uma primeira oração. Beleza? Tchau, obrigado.
2: Essa mensagem chegou agora, né, rapaz? Aí, ó. O Senna por cá, bom dia, a oração já foi, né? Um abraço pra você, meu irmão, tamo junto aí, viu? Obrigado pela companhia, grande Senna. Vamos de moda, meu povo, vamos de moda, porque é o seguinte, onde tem carniça tem urubu, onde tem buraco tem tatu, onde tem mulher bonita, carniça pula igual canguru, aô, trem que na farmácia não tem.
4: Ah, ei, nem vem cá.
2: Olha, carniça.
4: Nem vem.
2: Bora, bora. Na Estúdio 650, bom dia.

0: Legal, moçada sertaneja. Bom dia, na estúdio número 1 do seu rádio. Tá aí, Munhoz e Mariano. Ô, beberrão, nós é beberrão. Nós é daquele modelo, né, Carniça? Pelo amor de Deus, hein? Vocês estão de rolo, né, gurizadinha? Vocês tomam jeito, Carniça.
1: Ah, tá bom, tá bom.
0: Bom dia pro seu Ori, que passou aqui na frente da rádio, tirou uma foto de nós e falou, dá uma olhada, passei por aí. Bom dia. Ai, meu Deus do céu. Um abraço aí, viu, seu Ori, o pessoal que tá ligadinho com a gente. Cowboyzeira, bom dia, bom dia. Fala comigo que eu sou seu amigo.
2: Bom dia, cowboy. Uma ótima sexta-feira abençoada a todos nós. Sextou. Sou teu amigo, Adenilson.
0: Alô, Adenilson. Valeu, garoto. Obrigado pela companhia, Adenilson. Bom dia, bom dia. Cowboyzeira, manda uma moda pra nós aí. Fala comigo. Bom dia, bom dia. Ah, é pra pessoa de Iraquari aí, ó.
3: Bom dia, cowboy. Sextou. Manda um abração pros Unidos. Manda um abração pro Carniça, outro pra você. Sextou então, cowboy. Estamos indo para o nosso dia que é. Xiii. Para a escola trabalhar.
0: Apertou tudo o negócio aí, Carniça.
3: Sou a Juliana. Ei, me coloca no sorteio.
0: Tá bom. Você não colocou lá pra repetir, Carniça? Tá vendo aí, ó? Embolhou tudo o negócio aí, viu? Ei, meu Deus do céu. Bom dia aí, viu, pessoal de Araquari? Obrigado pelo carinho de vocês aí. Tudo é bom. Bom dia, bom dia. Abraçamento pra vocês aí. Tudo é bom pra gurizadinha, viu? Vamos lá, agora são 7:01. 7:01. 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Tchau, obrigado. São 7:02 aqui na número 1 do seu rádio. Bom dia, gurizada. 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
0: Bom dia. São 7:03. 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Bom dia, piazada. 7:04 na número do seu rádio, a Estúdio FM, a dona do primeiro lugar. Bom dia. 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Bom dia, meu povo, bom dia, minha gente. Vamos lá, acelerando por aqui a hora do cowboy. Fala comigo que eu sou seu amigo. Bom dia, bom dia. Bora, né, Zunido? Imagina cagado no programa, né, seu pelego velho? Bora lá, meu povo. Alô, meninos, bom dia, bom dia. Quem tá na sintonia com nós aqui? Deixa eu mandar um abraço aqui, ó, rapidamente pros últimos recadinhos. O Anderson Chorão também tá ligadinho com a gente. Alô, meninos, bom dia.
6: Bom dia, cowboy. Cê show.
0: Alô, Eliseu.
6: Tô, mas tô de férias, né, ô, Gurizinho. Ô, manda um abraço aí pros piados da Stack Bauer. Me coloca no sorteio aí. E toca uma moda bem apaixonada aí pra nós escutar nessa sexta-feira.
0: Valeu, Eliseu, obrigado. Bom dia, cowboy, você tá bom? Coloca nós no sorteio também aí, manda uma moda pra nós. Que tá ligadinho com a gente, a Rosane, isso, Rosane Becker. Tá ligadinho com a gente, bom dia. Acompanhando aqui a programação, valeu. Quem mais tá na sintonia com a gente? Bom dia também. O cowboy, bom dia, manda uma moda pra nós aí, ó. Toca o Ginigeno, pra minha amiga, a Maria Clara. Ela que gosta dessa moda aí, viu? Bom dia, quem tá na audiência é o Lucas. Valeu, Lucas, obrigado pela audiência de vocês também. Fala comigo, meu povo, bom dia.
7: Bom dia, cowboy, bom dia pra você.
0: Valeu, Rodrigo, Rodrigo Piaz, bom dia pra vocês aí também. Tamo junto e misturado daquele modelo. Chama na bota, hein, cowboy, vamos lá, acelerando aí, bom dia pro Emerson também na sintonia com a gente. Vamos trazer essa aqui do Zezé e Camargo Luciano, que é boa demais. A outra aí que na farmácia não tem. Até o meu amigo Fernandinho tá chorando por cá, né, rapaz? Essa moda é boa, viu? Vestido de noiva! Chora não, boi véi! Tchau, obrigado!

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3: É brincadeira, hein? 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
1: Tem alguma coisa aí pra nós beber, seu Fernando? O Fernando tá tomando um energético ali, canal, hein? Meu Deus do céu. Desse jeito. Vambora, meu povo, vambora, não dá tempo pra mais nada. Capim mexeu, pau na pré-a, gurizadinha. Bom dia aí pra gurizadinha que ficou ligadinho com a gente. Bom, quem se deu bem por aqui no nosso sorteio de hoje, energético de 2 litros da Cruzeta, lá da Rancho Beer, é o Christopher, final do telefone 0152, e o Rodrigo também tá levando aqui a promo pequena, viu gente? Uma pizza aí, viu? Final do telefone 9941. French pizza também pro Paulo César, tá bom? Vamos embora, meu povo, amanhã eu tô de folga, amanhã é sabadão. A gente não fala com você, viu? Mas vamos falar somente no domingo, né? Vambora, Zunido, vambora, meu povo. Ih, barbaridade. Amanhã, tando e forga. A gente só volta só no domingo, tá bom? Obrigado pelo carinho, obrigado pela sua participação aí, viu? Dentro do meu coração. Vambora, carniça. Vambora, vamos acelerando. Vamos que vamos, né, gurizadinha? Acabou, filho.
2: Valeu, cowboy. Valeu, gente. Beijo no coração de todo mundo. Vamos tomar um cubetinho agora, né?
1: Vamos. Tchau, gente. Fica com Deus. Um abraço do cowboy. A gente se fala no domingo, se Deus quiser. Tchau, tchau. Tá chegando o Estúdio de Atualidade com o Fernando Berti e o nosso querido amigo William Fritz, que direto via internet, cara, né? Tchau, obrigado.

0: 7:14 na estúdio.
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3: 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Bom dia, William.
7: Bom dia, Fernando.
8: Olá, bom dia. São 7:16, 7:16, manhã de sexta-feira. Finalmente ela chegou, a tão aguardada sexta-feira. Vamos lá. Hoje comemora-se, celebra-se, de acordo com o meu calendário, Dia Internacional contra o Abuso e Tráfico Ilícito de Drogas. Também Dia Internacional de Apoio às Vítimas de Tortura, Dia do Metrologista e Dia Nacional do Diabetes. Muito bem. Vamos lá, vamos à mensagem do dia.
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8: E olha só, não importa onde você parou ou em que momento da vida você cansou, o que realmente importa é que sempre é possível recomeçar. Recomeçar é dar uma nova chance a si mesmo, é renovar as esperanças. E hoje? Hoje é um novo dia, um novo recomeço. Olha pra frente. E faça o mais importante, acredite em você de novo. E que tenhamos todos uma excelente sexta-feira. Vamos aos destaques de hoje.
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8: Muito bem, 7:17. Hoje nós vamos falar de tempo, vamos saber já da Camila Cardoso como é que fica o clima, o tempo aqui na nossa região nessa sexta-feira e também no fim de semana. Claro, teremos também as principais ocorrências registradas no setor de segurança pública aqui na nossa região e a sua participação através do nosso WhatsApp 984027371, 84027371, mande seu áudio. Convido você também a nos acompanhar ao vivo através do Facebook e do YouTube da Estúdio FM. Curta, comente, compartilhe com seus amigos, inscreva-se em nosso canal. O Estúdio Atualidades está entrando no ar.
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8: Agora são 7:18 e subiu para 235 o número de mortos por causa dos fortes terremotos que atingiram a Venezuela. A confirmação foi feita pelo ministro da Saúde do país, Carlos Alvarado. Segundo o governo venezuelano, a maioria das vítimas já chegou sem vida aos hospitais ou faleceu logo após dar entrada. O Ministério das Relações Exteriores do Brasil confirmou que há pelo menos 2 brasileiros entre os mortos. Os abalos aconteceram na noite de quarta-feira, com um intervalo de menos de 1 minuto entre eles. Os tremores atingiram a costa norte do país e causaram desabamentos e destruição em várias cidades, inclusive na capital Caracas. De acordo com o Serviço Geológico dos Estados Unidos, O segundo tremor, de magnitude 7.5, foi o mais forte registrado na Venezuela desde o ano de 1900. Força, né, a população venezuelana, força aí, e que possa ser feito também uma força-tarefa para estar ajudando ao máximo esse pessoal, auxiliando ao máximo nessa recuperação aí. Vamos lá, vamos falar de tempo.
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8: Olá, Camila. O que podemos esperar do tempo para essa sexta, para esse fim de semana? Bom dia.
9: Fernando, bom dia a você que me acompanha aqui pela Estúdio FM. Mais um dia em que a massa de ar seco e frio domina as condições de tempo em todo o sul do Brasil. É claro que ela já apresenta um sutil enfraquecimento. As mínimas em Jaraguá do Sul no amanhecer desta sexta-feira ficaram na casa de 5 a 7 graus, alguns pontos um pouquinho mais, mas de fato mais um amanhecer gelado por aqui. E ao longo das próximas horas a gente terá condições para tempo estável, com sol aparecendo em Jaraguá do Sul. Durante o período da tarde, as temperaturas máximas vão se elevando e as máximas previstas para hoje, ainda assim, não conseguem muito ultrapassar a barreira dos 20 graus, ou seja, ainda assim, é uma sexta-feira bem amena. Isso porque hoje a gente tem um componente de nuvens. Então, por mais que a gente tenha estabilidade, vamos ter nuvens em Jaraguá do Sul. E essas nuvens vão fazer com que a temperatura máxima do dia não consiga se elevar tanto assim, por isso ela não consegue passar da barreira dos 20 graus, na verdade deve ficar ali na casa dos 18. Para o final de semana o quadro é parecido. O que que vai acontecer? Esse ar frio ele se afasta para o oceano. E aí a gente deve ter a próxima noite, madrugada, já não tão gelada. E as mínimas previstas para sábado amanhecem na casa dos 10 a 12 graus em Jaraguá. Para o final de semana as máximas chegam à casa de 20 graus. Há condições para chuvas fracas e isoladas ali na noite do sábado e madrugada do domingo, e já vou avisando que a semana que vem tende a ser uma semana mais chuvosa por aqui. Inclusive, há uma persistência maior na chuva na segunda e na terça-feira. E já avisando, essa chuva da segunda e da terça, com destaque para a noite da segunda, ali por terça-feira, a gente vai ter que ficar de olho, porque essa chuva pode vir com pontuais mais elevados de chuva e até mesmo alguns temporais. Mas, claro, tudo isso a gente segue acompanhando e atualizando por aqui. Portanto, uma sexta-feira com muitas nuvens no setor norte do estado, temperaturas amenas, com máximas que nem vão atingir a casa dos 20 graus. No final de semana, segue nesse ritmo e a chuva vai ganhar uma persistência a semana que vem. Um abraço para você, Fernando, e a todos os ouvintes. Camila Cardoso para Estúdio FM, a número 1 do seu rádio.
8: Tá ok, Camila, obrigado pelas suas informações. E Camila volta em mais duas edições aqui durante a programação de hoje com mais informações do tempo.
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8: Muito bem, agora são 7:23, 7:23. Alô, William, bom dia.
12: Bom dia, Fernando, você me ouve?
8: Tudo bem, ouço sim.
12: Vou me arrumar aqui na câmera, pronto. Senão eu vou ficar igual a Camilo, descentralizado.
8: É, agora tá bom.
12: Ó, quem tá nos assistindo vai pensar, mas o William tá de novo na rua, estradeiro, o que tá acontecendo? Calma, eu explico. Hoje, a Havan faz 40 anos. E aí os amigos do Luciano foram convidados, fala baixo aqui para ele não escutar, por uma surpresa que vai acontecer para ele, né? E nós estaremos lá, obviamente, eu não podia deixar de estar com ele nesse momento, em um dia tão especial, 40 anos da Havan, e com uma pessoa que já ajudou tanto Santa Catarina e o Brasil, nas enchentes, enfim. Então, agradeço a Estúdio pela liberação, estou aqui em Blumenau e daqui a pouco a gente vai para Brusque para participar deste evento. Mas olha, entre tantas notícias que eu separei para trazer, tem uma que chama atenção porque envolve diretamente Jaraguá do Sul. Após Schützenfest pagar 150 mil reais por show de Fernando e Sorocaba, o grupo é condenado. Você sabia dessa ou não?
8: Ah, não sabia não, William.
12: Ex-agentes públicos, a ex-prefeita Cecília Conel, empresários e dirigentes de uma associação envolvidos na realização da 21ª Schützenfest em 2009 foram condenados por impropriedade administrativa. Isso porque eles teriam praticado, segundo a justiça, atos que resultaram em prejuízo aos cofres públicos. Segundo consta, foi contratado um show do Fernando de Sorocaba para a Schützenfest, não sei se eles tocaram zigue-zague em sertanejo, né? E pagaram 150 mil reais sem licitação. Aí você fala, mas 150 só? É só que nós estamos falando em 2009, né? Então, 150 mil em 2009 não são 150 mil de hoje, né? Segundo o Tribunal de Justiça, eram necessárias contratações públicas para execução do evento. Porém, a administração municipal deixou de realizar os procedimentos licitatórios necessários e optou por transferir integralmente a realização da festa a terceiros. De acordo com a sentença, a operação

0: firmado atribuiu à empresa privada a gestão da Schützen, a contratação de show, segurança, estrutura, limpeza, comercialização de ingresso, exploração de bebida e camarote. Apesar disso, a sentença aponta que a estrutura pública foi colocada à disposição da associação sem contrato. Meu Deus. Quer dizer, faz. Sabe? Faz. É tudo certo. O show custou então 150 mil, o valor saiu do município, passou pela Fundação Cultural e chegou na empresa. A magistrada destacou que faltaram até documentos dos cantores, tá? E parece que houve pressão por parte da empresa privada para obtenção do aporte financeiro. Os réus falaram que não tiveram dolo, que não configuraria improbidade administrativa, mas a magistrada discordou. E aí, né, agora eles possivelmente vão ter que ressarcir o erário. Então, a ex-prefeita foi condenada à suspensão dos direitos políticos por 9 anos e à proibição de contratar com o poder público. Então, Cecília Conel, né, condenada, e só tem ela de ex-prefeita, né? Não tem outra. O ex-vice-prefeito, quem que era o vice-prefeito, você lembra?
1: Eu não me recordo, eu recordo da festa e do show do Fernando Sorocaba, mas não recordo do vice-prefeito da época. Não? Fui sim, estive lá, acompanhei o show. Eles não cantaram o Siki-Saki, não.
0: Vamos ver aqui.
1: Deu uma travada.
0: Oi, né? Voltou?
1: Voltou.
0: Voltou?
1: Voltou.
0: Não, eu ia dizer que eu vou ter que mandar uma mensagem para a juíza, para verificar a sua situação, né? Porque você é uma testemunha
1: desse processo. Sou testemunha desse evento aí, eu participei. Tava muito legal, inclusive, a festa em geral, assim, né?
0: Pesquise aí para mim, porque eu tô com 2 celulares ocupados aqui.
1: Deixa eu dar uma olhada.
0: Prefeita e vice-prefeito em 2009 em Jaraguá. Se é que os ouvintes já não mandaram. Eu acho que era o Jaime.
1: Sair dessa tela agora.
0: Será que não era o Jaime?
1: Prefeito e vice Jaraguá do Sul, 2009.
0: Vamos ver. Agora eu tô na dúvida aqui.
1: Pois é.
0: Porque ele também foi condenado por 7 anos de perda de direitos políticos. Um ex-secretário municipal foi condenado para 6 anos. E o presidente da Fundação Cultural foi condenado por 4 anos. No caso, condenado a não poder fazer aí contratos com a administração. Ninguém preso, absolutamente nada disso, né? Uhum. E deverão reparar os danos. Só que, detalhe, os danos serão reparados em valor atualizado no final da sentença. Então, os 150 mil tem juros, tem correção monetária, vão arcar aí com quase 1 milha, viu?
1: Pedrada, hein? O vice-prefeito em Jaraguá do Sul foi o Irineu Passold em 2009.
0: Ah, o seu Irineu já está falecido, né?
1: 1º de janeiro de 2009.
0: O seu Irineu, no caso,
1: compôs a chapa aí com a Cecília, né?
0: Faleceu, infelizmente.
1: Faleceu, né?
0: Pessoa muito boa, por sinal.
1: Muito boa.
0: Tá? Então, tá aí a condenação realizada ontem. Eu não lembro se não foi nessa edição que tinha o Michael Jackson também, o Fernando.
1: Eu não lembro, mas foram vários shows, assim, a nível nacional, shows bem, bem legais, tá? A festa
0: eu sei que
1: muito
0: teve
1: bonita.
0: Teve uma Schützen Fest, teve um Moacir Franco, né?
1: É, exatamente. Se não me engano, foi nessa também, não, tá?
0: Todos ícones da música alemã, né? O Michael Jackson também cantava zique-zaque, zique-zaque. Negócio maravilhoso, né?
1: Bom, isso aí.
0: Zique-zaque.
1: É o Guido que vai gostar dessa sua interpretação aí.
0: Ai, eu morro e não vejo tudo, viu? E hoje é verdade que você vai para Itajaí, não?
1: Eu tô querendo ir lá, viu, Lula? Se eu não puder, eu vou ligar pro meu irmão daqui um pouco, ver se ele pelo menos registra uma foto, uma selfie com...
0: O teu irmão mora em Itajaí?
1: O presidente mora.
0: Ah, então, porque hoje o Lula está em Itajaí, né? Os nossos ouvintes são pessoas maldosas, já falaram que passaram cadeado na bicicleta. Pra quê, né, o Fernando Berg?
1: Pra quê?
0: Mas o Lula está, então, em Itajaí, tem toda uma movimentação, ele vai lá no porto fazer entrega de navio e tal, então... O povo catarinense está ansioso aí pela sua chegada, para recepcioná-lo de braços abertos.
1: É verdade.
0: Afinal, é o seu presidente, né? Presidente Lula, né? Todo, com certeza,

0: às margens da BR-101, teremos várias pessoas fazendo L. É algo maravilhoso, assim. O estado fazia tempo que não recebia algo tão bom, né? Eu acho que depois do frio, a melhor notícia que nós temos é a vinda do Lula. Maravilhoso.
1: Eu vi
0: Aliás, estou
1: no.
0: até chateado de não poder ir lá.
1: Pois é, eu vi no jornal Razão que até o exército estava circulando por lá ontem já para
0: Botar nos
1: garantir a
0: blindados da Marinha, né?
1: para garantir a segurança.
0: É bom que já espanta a dengue, né? Você viu quanto fumacei esses blindados da Marinha? É um negócio, parece. Eu juro para você, é uma pena que os presidentes, e principalmente os de esquerda, eles não dão muito valor para as Forças Armadas. Porque se a gente vê a estrutura, né, que esse pessoal tem, se acontece alguma coisa, sei lá. Eles falam que eles têm muita estrutura, mas quando tem esses desfiles militares, o que a gente vê. É um negócio meio ultrapassado, sabe? Claro, nós temos caças muito bons que vieram aí de fora, os Gripens e tal. Só que aí, quando você vai ver, não tem combustível. Né? Falta combustível para voar, porque não tem dinheiro para ficar fazendo treinamento. É triste a situação do Brasil, viu? Enquanto isso, os Estados Unidos dispensam um orçamento bilionário ou trilionário para as Forças Armadas. Bom, cada um dá valor para aquilo que convém. Falando agora sobre a questão da Venezuela. Olha, o número de mortos está em 235, mas um site reúne pelo menos 46 mil pessoas desaparecidas. Atenção! E aí você fala, mas tá, mas como é que tem 46 mil pessoas desaparecidas? E, entre aspas, né, porque se fosse um já era muito, mas entre aspas, só 235 desaparecidos ou mortos. É porque a estrutura de resgate do país é muito precária, eles estão dependendo de ajuda de fora. Os Estados Unidos estão mandando ajuda, o governo de Santa Catarina estaria mandando bombeiros para lá para ajudar, né? Então, desaparecidos é porque tem muita gente ainda debaixo de escombros que não conseguiram chegar lá para retirar. A situação foi uma tragédia, tá? São mais de 4 mil pessoas feridas. Então, as equipes de resgate estão buscando aí por pessoas. E durante a última noite, tivemos mais um pequeno abalo, mais um pequeno terremoto que assustou a todos, né? Inclusive, até o momento, já são dois brasileiros que chegaram como mortos, que a notícia chegou como mortos. Então já temos dois brasileiros, a princípio, que entraram em óbito em decorrência dessa desgraça que ocorreu na Venezuela. Eu acho que esse número vai subir ainda mais, infelizmente, haja vista que, como eu falei, tem muita gente ainda debaixo do escombro, tem muita gente desaparecida e muitas, claro, estão bem, obviamente, mas como a estrutura de comunicação, que já é precária, por sinal, foi danificada, então você não tem acesso à telefonia, você não tem acesso à internet. Salvo engano, na época o Maduro tinha proibido a Starlink, então você também não tem acesso a uma internet que não te daria problema. É uma situação muito triste, hein, Fernando?
1: Falando em Maduro, William, não sei se você viu em algum lugar alguma manifestação do nosso presidente em relação a essa tragédia, se vai ajudar, se vai enviar apoio, alguma coisa assim. Eu não vi, tá?
0: Olha, eu sinceramente não é maldade minha, eu não vi,
1: Também não
0: não
1: vi.
0: vi. Inclusive, deixa eu destacar aqui, acabei de receber que o GERAR, Grupo Especializado de Resgate de Alto Risco aqui de Jaraguá do Sul, já estaria se mobilizando para ir para lá ajudar.
1: Que bom.
0: Tá? Então, eu não sei como é que é a situação de voos, se os voos estão acontecendo. Até me perguntaram, né, se não tinha como fazer uma campanha de ajuda, de donativos, mas eu não sei como é que funcionam os voos, porque. Eu acho que se esse terremoto foi tão grave, tão grande, possivelmente até o próprio aeroporto pode ter sido danificado. Então eu não sei como é que está a situação. Muitas vezes só se chega lá de helicóptero, por exemplo, através dos Estados Unidos, não sei, né? Então essa situação pelo tem que ser verificada. Ou através do Brasil também, né? A gente faz fronteira lá por cima, mas aí é uma viagem tanto, né? Então tem que ver o que dá para fazer. Talvez dá para ir até Roraima lá, ou Pacaraima, e depois ir de carro, enfim. São situações que devem ser analisadas, né? Recebo agora também lá próximo da Chocolate acidente de moto. Aparentemente caiu sozinho, segundo o que eu recebo pelo nosso amigo Guilherme. Então, acidente de moto neste momento lá na região da Barra do Rio Seco, do Rio Seco primeiro, eu sempre me confundo, nunca sei onde termina a barra e começa o Rio Seco, para falar bem a verdade. Mas acidente lá neste momento. Agora são 7 horas com 37 minutos, 7h37, e o vereador de São Paulo, Senival Moura, foi preso ontem, acusado de movimentar 4,3 milhões em um esquema que usava empresas de ônibus para lavar dinheiro do PCC, Primeiro Comando da Capital. No entanto, o vereador alegou ser pobre para não pagar as custas de uma ação por cobrança de dívida de IPTU de R$69 mil. Ou seja, o vereador, para a justiça, falou que não tinha condições de pagar o processo, mas movimentou quase 5 milhões de reais para o Primeiro Comando da Capital. Eu te dou uma aferição de pressão de graça, Fernando Berti.
1: Certo.
0: Se você adivinhar de que partido é o vereador. Pense.
1: Pensar aqui. Deixa eu ficar com meus botões aqui. Olha, eu vou chutar PT.
0: Ah, eu acredito.
1: Acertei?
0: Como é que você acertou?
1: Eita.
0: Não pode ser.
1: Ganhei
0: não
1: uma
0: pode
1: frição
0: ser que você
1: de pressão
0: acertou
1: arterial.
0: Que realmente é o vereador do PT.
1: Olha aí.
0: Caramba,
1: cara.
0: É, quase 5 milhões envolvendo o PCC, Primeiro Comando da Capital. Que coisa, hein? Será que tinha bonezinho do CPX? Não.
1: Só pra saber.
0: 7 horas com 38 minutos e nas últimas horas também tivemos uma encrenca. É. João Rodrigues trucou o Jorginho Melo. Jorginho Melo anunciou o projeto da Via Mar, um projeto que deve trazer aí fluidez no trânsito, uma rodovia de 120 ou 130 km por hora. É sensacional, que vai desafogar a BR-101. Aí o governador falou o seguinte: o Jorginho Melo fez o lançamento, e o João Rodrigues para se perfazer. Aliás, dizem que o peixe morre pela boca, e o João Rodrigues está tentando viralizar e está se queimando, hein? Eu estou vendo muita gente que gosta dele, queria votar e está deixando de votar porque ele está muito encrenqueirinho, né? Ele falou o seguinte: o governador só fala, se ele apresentar o projeto da tal da Via Mar, eu renuncio. O governador botou o negócio na mesa. Apresentou o projeto da Via Mar. Agora todos estão na expectativa.
1: E aí
0: o João Rodrigues e o nosso querido Agroboy, renunciam ou não?
1: Ai, ai, ai.
0: Porque o projeto foi apresentado. Vai apresentar, vai renunciar ou não? Vai arrumar alguma desculpa? Porque quem truca tem que ter a carta. Se não tem a carta, perde o jogo, concorda comigo ou não?
1: Concordo, claro.
0: Então, trucou. Aí ontem eu vi ele já respondendo numa publicação falando: não, mas esse projeto é um projeto, eu quero outro, eu quero um projeto de execução. Quer dizer, já tá de desculpinha. Já tá de desculpinha. Eu acho que quem truca tem que ter a carta. Né? Pediu 6, o governador botou 12 e ainda meteu um chupa samba recorde. Então, tem que jogar as cartas na mesa. Hã?
1: Certo. 7 horas e 40 minutos. Vamos fazer um intervalo, William?
0: Vamos. Voltamos na sequência com muito mais, inclusive com informações sobre o caso Master e com a participação dos nossos queridos e amados ouvintes. Eu volto já.
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1: Muito bem, são 7 horas com 44 minutos, 7h44. E olha, durante as últimas horas, o Daniel Forcaro, ex-CEO responsável pelo Banco Master, foi transferido. Ele deixou a superintendência da Polícia Federal após decisão do André Mendonça, que negou o pedido de prisão domiciliar. Então ele saiu da carceragem especial que ele estava da Polícia Federal e foi transferido para Papudinha, em Brasília. Para você ver, né? Um banqueiro, na verdade, que se pagava de rico, que chegou a falar que ele queria o avião das Quengas, ou seja, alguém que tinha certeza de que podia gastar quanto queria, porque estava dando um golpe em todo mundo, que comprava diversos políticos, que vivia do bom e do melhor e agora está na cadeia. Então a situação dele não é fácil. Aliás, o caso Dark Horse, que envolve o Banco Master, havia caído misteriosamente, né, nas mãos do Alexandre de Moraes. Aí a PGR falou, não, por que está nas mãos do Alexandre de Moraes? Já estamos tratando sobre este caso. E aí o Alexandre de Moraes, muito benevolente, uma pessoa maravilhosa, falou, então tá bom. Aí passou a incumbência de decidir para quem vai este processo, para o Fachin, que redistribuiu, e agora está com o André Mendonça, que já é o relator do Banco Master, né? Pelo menos agora parece que entraram na linha. Porque se fosse há um tempo atrás, o Alexandre de Moraes tocava e dane-se o mundo, né? Agora, não sei o que aconteceu, mas está mais sensível, eu diria. 7h46, vamos a algumas participações aí?
2: Muito bem, vamos lá. Vamos trazer aqui os nossos ouvintes, William. Participando com a gente aqui, o Emerson, ele está dizendo o seguinte, ó, William, que está sendo enviado pelo governo um avião com bombeiros resgatistas para ajudar nas buscas.
1: Está ótimo.
2: Tá bom, que bom, né? Obrigado pela
1: informação. Mas o governo federal e estadual, porque o estadual eu sei que está mandando. O federal? Eu creio que vão ajudar.
2: Então tá bom.
3: Bom dia, Fernando. Bom dia, William.
2: Bom dia.
3: Fernando, avisa o William que no truco, depois do 6, vem o 9. Não é direto 12. Abraço.
1: Eu não sou botequeiro, né? Eu não sou botequeiro, não participo de jogatinas, mas eu acho que ele já pulou direto pro 12, que a carta era melhor.
2: Tá certo. Vamos lá. Quem mais está participando aqui com a gente? Na ponte do Três Rios, aí a situação de um veículo que está largado por lá, William, há uns 3 dias. É estragado ou roubado? Tá aqui o questionamento, então, do nosso amigo ouvinte Pauch, é isso?
1: Tem que acionar o 190 para a polícia ir até lá e fazer a verificação. Tem que acionar o 190, né?
2: Ok. O Valmir também mandou mensagem aqui. Diz que Chapecó está ajudando também, porque lá na cidade de Chapecó tem mais de 20 mil venezuelanos morando. Tá certo?
1: É, porque o prefeito é candidato.
2: Tá bom. Um abraço, Valmir. O desejo de bom dia aqui do nosso amigo Sandro.
4: Bom dia, William, bom dia, Fernando.
2: Bom dia.
4: Uma abençoada sexta-feira para todos nós. Abraços, Marlene, do bairro Santa Luzia.
2: Valeu, Marlene.
1: Abraço, Marlene.
2: Abraço.
5: Bom dia, William Tritsky. Bom dia, Fernando. Uma abençoada sexta-feira para todos nós. Rosane Dalma e família, Três Rios do Norte. Hoje é dia 26 de junho de 2026. Bom dia. Um abençoado final de semana. Amém.
1: Bom dia.
2: Um abraço. Bom dia, olha aí, também da nossa amiga Gisele, a Josemari também está por
1: aqui. Gisela!
2: Não é a Gisela. Bom dia, será que na cela do Vorcaro vai ter peleleca? A Josemari está perguntando.
1: Tá bom, né? Você sabe que esses dias eu entrei de manhã para tomar banho, antes de fazer o jornal, e eu moro em uma região de Chácara. Uhum. Eu fui ligar a luz e tinha uma peleleca na parede, sabe aquelas verdes, bem grudenta? Aí eu chamei a minha bióloga Christian, né, que é a Cauana, eu falei, Cauana, porque a Cauana, eu detesto esses bichos, né? Não tenho medo, tenho nojo, é um bicho meio asqueroso. Falei, Cauana, vem cá, me ajuda aí. Ela vai lá, ela pega na mão, tira fora e jogou lá fora e tudo certo.
2: Olha só que.
1: A gente não mata, obviamente, né? Ela tira e às vezes faz frito, não tô brincando. Ela jogou lá, jogou lá fora. Mas é um bichinho nojento, assim, eu não gosto. Você já pegou uma perereca na mão ou não?
2: Já peguei, já.
1: Mesmo?
2: É. Não tenho...
1: Alguma já voou na sua boca, não?
2: Já. Não tem
1: pra fazer. Já botou perereca? Meu Deus! Nossa,
2: tudo que é canto. Desculpa, eu me perdi aqui, que eu tava procurando o boletim das ocorrências aqui.
1: Ah, ok.
2: Certo?
1: Certo.
2: Mandar um abraço também pro pessoal nas redes sociais, né, William? Nossos amigos que estão nos acompanhando no YouTube.
1: No YouTube e no Facebook, né?
2: Eu não consigo trazê-los aqui porque...
1: Ah, tá, não tem problema. Deixa eu falar o seguinte. Ontem, nós tivemos aí uma grande movimentação da Defesa Civil, da Polícia Ambiental, e também do Fátima, da IMA, né? Instituto Meio Ambiente de Santa Catarina, após uma denúncia de um possível crime ambiental em Guaramirim, de um suposto crime ambiental. O que acontece? Existe um galpão às margens da BR-280, que outrora, que antigamente, era a sede de uma empresa de produtos químicos. Pronto. Esta empresa faliu e deixou lá dentro diversos tambores com produto químico e lixo químico, que tem que ter uma destinação correta. E aí, este galpão foi comprado em um leilão por uma outra empresa, e ontem começaram a mexer neste galpão para limpar o local e retirar esse lixo. Agora, acontece que esse lixo tem que ter um descarte específico, que custa caro, por sinal. Só que os vizinhos começaram a sentir um cheiro muito, muito, muito, muito forte de thinner. E os órgãos ambientais foram acionados. E chegando lá, constataram que o chão tinha um cheiro insuportável de produto químico e diversos tambores amassados. Ou seja, a suspeita de que este produto pode ter sido despejado no chão e que o descarte pode ter sido feito de maneira irregular, gerando um crime ambiental. A empresa responsável pelo galpão esteve no local e declarou que tem todos os documentos que comprovam a destinação do material. Esses documentos não foram apresentados ontem, mas serão apresentados no curso do processo, pois eles foram notificados pela Prefeitura, pelo Instituto Ambiental e pela Polícia Ambiental. Agora eles têm o prazo para apresentar todos esses documentos que eles alegam ter, para mostrar onde estão esses resíduos e qual foi a destinação. E hoje, inclusive, parece que a Polícia Científica vai no local para fazer uma perícia deste galpão, porque, repito, a denúncia que chegou nos órgãos ambientais é de que este material pode ter sido parte dele enterrado dentro do próprio galpão, tá? O que seria um crime ambiental, até porque era uma empresa de produtos químicos. Sabe lá Deus que produto tem lá. Ontem eu fiquei lá por mais de uma hora, depois me deu uma dor de cabeça, porque é um cheiro insuportável. Detalhe, cheiro insuportável é na rua, não dentro do galpão. Então, é algo que deve ser investigado, apurado pelos órgãos ambientais, porque a denúncia é gravíssima, Fernando.
2: Algo que até é perigoso, né, William? Pode gerar alguma intoxicação aí, dependendo do material do produto, né?
1: Total. Eu fico imaginando o operador da máquina, do trator, que trabalhou lá dentro das 7 da manhã ao meio-dia.
2: Pois é.
1: Se ele estava de máscara, se não estava, existe corante no chão. Enfim, é algo realmente preocupante. E agora, claro, as autoridades vão apurar, vão investigar. E eu, sinceramente, espero que eles tenham dado destino para este material, haja vista que ali tem muitas casas que tem poço. E você imagina o lençol freático contaminado por thinner. E não é pouca quantidade, são vários tambores amassados que foram encontrados carregados em um troller da empresa. Então, enfim, tudo isso tem que ser apurado, claro. E com o tempo necessário para a empresa se explicar, sem fazer juízo de valor anteriormente, mas que existem indícios de que tem material no chão, existem. O cheiro lá é fortíssimo. Enfim, nós vamos acompanhar este caso e voltamos a informar. Agora são 7h54. Nós vamos para o intervalo. Na sequência, Fernando Augusto Berti volta com a polícia. E eu volto na segunda, novamente, pessoalmente, com vocês, fazendo companhia.
2: Tá certo.
1: Um grande abraço, um bom final de semana.
2: Para você também. Até. transmita o nosso abraço aqui ao Luciano aí. Parabéns a ele e toda a equipe.
1: 40 anos de uma empresa que vai chegar em 2026 a 200 lojas e a 25 mil colaboradores.
2: Olha aí.
1: Ano passado, na virada do ano, pagou, entre impostos e benefícios, 4 bilhões de reais. Quem fala mal é porque não entende bolhufas. Um abraço até.
2: Um abraço. Voltamos já depois do intervalo.
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5: Fernando, eu só voltei aqui e me despedi, mas eu voltei porque eu não podia deixar passar e eu ia esquecer, eu ia ficar me cobrando pro resto da vida. É. Que hoje nós lembramos os 3 anos, né? Do falecimento do
6: nosso verdade.
5: Querido, do nosso amado Sérgio Roberto, né? Então, eu quero só deixar registrado, o tempo passou muito rápido, mas as lembranças ficam no nosso coração, na nossa memória. Eu fico muito grato por ter tido a oportunidade de trabalhar com ele, de ser amigo dele. E fico muito grato também por ter você agora aí, que substituiu ele de corpo e alma. E, enfim, hoje nós temos um entrosamento que eu tinha com o Sérgio. Então, de coração, muito obrigado também por isso, por me aturar, por me aguentar, porque não é fácil. Mas só lembrando e deixando um abraço para a Jussara e para todos que lembram do nosso querido, eterno e maravilhoso Toninho Bartira.
6: É verdade.
5: O Sérgio Roberto. Tá? Então, um abraço. 3 anos. Passou rápido demais.
6: Demais.
5: O tempo não para.
6: Demais. Um abraço, William.
5: Era isso. Valeu.
6: Bom fim de semana.
5: Igualmente.
6: Vamos lá, agora 7h59, as ocorrências policiais. Vou trazer aqui a ocorrência destaque nesta manhã de sexta-feira. Ela foi registrada a 1h25. Um homem de 23 anos foi preso na noite dessa sexta, madrugada, após agredir a própria avó de 70 anos em uma residência em Jaraguá do Sul. Segundo a Polícia Militar, o autor teve um surto de agressividade, puxou os cabelos da vítima, desferiu socos e chutes e a empurrou ao chão. Os gritos de socorro mobilizaram vizinhos que conseguiram retirar a idosa da casa e acionaram a polícia. A vítima apresentava lesões aparentes compatíveis com as agressões. O autor, que estava alterado e agressivo, foi preso em flagrante e precisou ser algemado para garantir a segurança da equipe e dos envolvidos. Após a realização do exame de corpo e delito, ambos foram encaminhados à Delegacia de Polícia Civil para os procedimentos cabíveis. Agora são 8h, não temos tempo para mais nada. Um bom fim de semana a você e, na sequência, fique com Suzana Andrade e o Estúdio Play. Tchau, tchau.
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na Estúdio 8 e 2 agora. Ó, gente, é oficial, viu? O programa SCTEC tá chegando em Jaraguá do Sul com um evento presencial, interativo e, ó, totalmente gratuito. SCTEC apresenta imersão em IA, em inteligência artificial. Fernando Betti já garantiu a vaga, gente, porque o menino gosta, né, de IA. É. Vai ter o quê? Vai ter palestras, né? Oficinas, várias dinâmicas, né? É, para você conhecer, para você experimentar na prática conhecimentos em IA e novas carreiras em tecnologia. Então se liga, amanhã, dia 27 de junho, sábado, às 9 horas da manhã, ali no Senai, hein? Não tem custo, gente, é só você se inscrever pelo site para garantir o seu lugar. sctec.sci.sc.gov.br. sctec.sci.sc.gov.br.

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3: Cadê a locutora do horário, ô produção? Vamos lá, dá tempo ainda?
1: Yes.
3: Gente, sextou, sexta-feira, hoje, dia 26 de junho de 2026. Como é que você tá? Você tá bem? Família tá bem? Você tá com saúde? Ei, coisa boa! Isso sim é riqueza nessa vida, gente. Olha, uma sexta-feira gelada, 7 graus neste momento, é isso? Permanece 7 graus, produção? 7 graus, é. Hoje eu coloquei um casaco mais quentinho, viu? Porque eu tô com um pouco de tosse, né, produção? Ai, ai. Até o meio-dia, eu, Suzana Andrade, fico com você que nos leva de carona, que já tá na lida desde cedo, trabalhando, garantindo o teu sustento, sustento da tua família, garantindo também, claro, a realização dos teus sonhos, dos teus projetos de vida. Que papai do céu abençoe o seu dia, viu? Muito obrigada pelo carinho. Quem tem casa hoje é dia do quê? Dia de faxina? Ê, meu Deus do céu. Tá valendo já a sua participação e eu amo quando você faz isso aqui, ó.
4: Mande Aldo, mande Aldo, não mande, né? Não mande escrevendo não, que eu não sei ler não. Mande Aldo.
3: 8:05 agora no clima de sexta-feira. Bora começar o nosso Estúdio Play. Um ótimo dia pra você. E quem estúdio, seja a trilha sonora da sua vida.

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0: muito foda.
1: Grupo Chocolate, 8:17 na estúdio. Bom dia.

0: 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Felipe Rodrigo na programação Estúdio número 1 do seu rádio. Só ignora, ignora não. Tô ali, ó. Deixa eu ver o que o povo tá mandando já de mensagem. Oi, Su. Bom dia, Ademir. Bom dia. Obrigada pelo carinho. Ai, tem áudio aqui chegando. Peraí, vamos lá. Vamos lá.
1: Bom dia, Su. Que Deus abençoe grandemente vocês aí da rádio.
0: Obrigada.
1: Todos os ouvintes. Que venha ser uma sexta-feira maravilhosa para todos
0: vai
1: nós.
0: Vai ser, tá sendo. E hoje tem cafezinho da Sheila. Hoje Sheila fez o café. Dona Lúcia maravilhosa, tá em casa do Dodóizinha. Melhoras, viu? Dona Lúcia, um beijo, fique bem logo. A gente sente sua falta aqui, tá bom? Na Estúdio 8h23 agora.
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2: 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Fechou, meu queridão.
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7: De volta na programação Estúdio FM. Vamos juntos até o meio-dia, sexta-feira. Solzinho, ó, tá querendo aparecer. Isso mesmo, venha para nos aquecer, né, gente? Porque hoje tá osso, né? É.
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7: Adele, 8.

0: Rafaela Medo, na programação estúdio. Deixa eu correr aqui pro nosso WhatsApp. Oi, Atos, um abraço pra você, obrigada pelo carinho, pela audiência. Quem mais tá passando?
1: Bom dia, Su, tudo bem? Sextou com frio, mas o solzinho tá aí pra nos esquentar. E seja uma sexta-feira abençoada pra todo mundo, que final de semana seja abençoado também. Você é uma ótima apresentadora, Su, é a Patrícia do Baipendi. Beijo no teu coração.
0: Obrigada, meu amor, um beijo, um ótimo dia pra todos nós. Oito e quarenta na estúdio. 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
0: Seguimos na programação Estúdio aqui nos 99,1. Que privilégio meu saber que você tá aí, você tá bem, família tá bem, ô, coisa boa, isso sim é motivo pra você agradecer, pra você ser feliz. 8h44. Vamos dali.
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0: só amanhã. 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É muito melhor.
1: Kaique e Felipe, Lua Santana, mente sã. Ah, mente sã, corpo sã. Vida em paz, não é mesmo? Foi pra você a nossa música da hora. Copa do Mundo rolando. 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Na Estúdio 8h54.
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0: Paredão, paredão de hoje. Nós temos a primeira, Fred Fabrício. Te amar é meu talento. Música de número 2, Lady Gaga, Bruno Mars com Die With a Smile. E a terceira, Murilo Rufi, Saudade Estranha. 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Tem balde de pipoca personalizado pra você, ouvinte. É um baldinho da Copa com pipoca. Olha que delícia, né, Deia? Você já tem o teu? Não. Não temos ainda, senhor Luciano Zerbinati. Não temos. Você viu segunda-feira, dona Andréia? Você sai pra almoçar e não volta mais? Hã? Você não volta mais aí? É? Você foi liberada? Volta? Música de número 1, 2 ou 3? 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

0: 9h26. Tia Mária, meu talento. Você viu que o nosso chefe já veio. Ah, já tem baldinho pra todo mundo, né? Tem baldinho de pipoca pra curtir os jogos da Copa em grande estilo. E claro, você ouvinte, você já faturou o teu? Já garantiu o teu baldinho personalizado da Estúdio com pipoca? 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Pra você que tá dando uma botadinha ali no paredão.
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0: Bruno Mars, Lady Gaga, música de número 2. A primeira, Fred Fabrício, Te Amar é Meu Talento. E a terceira é essa aqui,
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1: Terceira do nosso paredão de hoje, 9h34. 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Na estúdio 9h35 agora. 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
1: 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Hoje, sexta-feira. 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
1: Muito bem, o povo votou, passou no WhatsApp da estúdio e deu uma votadinha. Deixa eu dar uma olhada aqui.
11: Bom dia,
1: Oi.
11: É Silvia da Barra.
1: Oi, Silvia.
11: Gostaria de escutar a Lady Gaga.
1: Lady Gaga.
11: As músicas dela são legal. E gostaria de participar do sorteio. Manda um abraço para Rafaela e Cristina na Figueira. E um bom dia para vocês.
1: Obrigada,
11: um
1: Sil.
11: Um ótimo final de semana.
1: Valeu, Silvio. Vou te falar que a música que você escolheu, ela não ganhou, viu? Não, não ganhou, não foi ela.
10: Que pena!
1: Mas você sim, tá levando o baldinho personalizado com pipoca. É o baldinho da Copa com pipoca dentro. Mais a caipirinha ali pra você saborear no Brad Burger 383, sobremesa de Nutella. O telefone da Silvia é o 9982 final 07. E o resultado ficou assim. Não deu para Lady Gaga. Não deu para Bruno Mars.
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1: Não deu para Fred e Fabrício também.
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1: Nossa, que violência, hein, pra uma sexta-feira.
10: Três.
1: Eu, hein.
10: Dois. Sai pra lá. Um. Fuego.
1: Murilo Huff foi a música aí com a música, né? Saudade Estranha, campeã do nosso paredão. Você participou e não ganhou? Calma, vai ter mais, hein? Aguenta aí.
12: É inevitável

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A gente finaliza o nosso Estúdio Play, segunda edição. 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
12: De volta com Donas da Casa. A gente vai começar. Tem ele, Jorge, tem Leão Lobo contando tudo da vida dos famosos. E eu, Suzana Andrade, continuo com você aqui na melhor sintonia.
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12: Donas da Casa, começando 10 e 1 agora. Sim. Oh, meu Deus do céu, cadê o Jorge? Todo enrolado. Ai, hoje eu também. Hoje eu me agasalhei um bocadinho mais, viu? Ainda mais que eu tô com um pouco de tosse. Um pouco de tosse, né? Começou a dar ruim no motor, viu? Jorge, quantos prêmios hoje? Que maravilha. Ó, tem um baldinho personalizado, Estúdio FM, com pipoca. Ei, pra você curtir os jogos da Copa. Bem de boa. E claro, pipoca é bom demais, né? Tem

0: pra você as melhores marcas, viu? Tem Santa Cucina, é assim que fala, Jorge, não sou muito boa. Dom Nobre. Tudo é especial, viu? Alho Free, São Francisco, Alho Facilite e Sabor Nobre. Gente, uma sacola recheada, viu? 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Eu sou apaixonada numa comida bem temperada e muito alho. 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Eu amo. Ó. 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Ai, pra concorrer ali, ó, no WhatsApp da Estúdio, tá bom, gente? 984027371. Vai ter tudo da vida dos famosos. Uma fofoquinha de leve não faz mal, né? Não, de jeito maneira, né? O... Leão Lobo, você tá pronto?
1: Vamos que vamos, Su. Tô pronto. Bora lá.
0: Bora,
2: Helena,
0: então.
2: Filha de Neymar e Amanda Kimberly, completará 2 anos com festa no Brasil. Há poucos dias de completar 2 anos, Helena, filha de Neymar e Amanda Kimberly, já tem os preparativos da festa de aniversário em andamento. Nessa semana, a modelo mostrou nas redes sociais alguns detalhes da comemoração, incluindo lembrancinhas personalizadas e brindes que serão entregues aos convidados. Nos registros compartilhados nos stories do Instagram, Amanda exibiu pulseirinhas com o nome da menina e cartões decorados com a frase "Adorei que você veio". A influenciadora contou que optou por uma festa menor nesse ano, voltada apenas para crianças. Segundo ela, a decoração não seguirá um tema específico, mas reunirá diferentes referências inspiradas nos personagens e brincadeiras preferidos da filha. Helena completa 2 anos na sexta-feira. Até o momento, Amanda não confirmou se Helena viajará para encontrar o jogador durante a competição.
0: 10:04. Vem, Bruno Marrone, dá aquela judiada de sexta-feira neste coração. Bom dia, Jaraguá do Sul. Bom dia, região.

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0: Na estúdio 10 e 14. Vamos passear?
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0: Tem dica de economia, senhor Mário Júnior. É com você, Mário.
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0: Tiaguinho! 10h29.
1: Donas da casa. O arroz tá queimado, mas a salada tá daqui, ó.
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inclusive com ela, Ana Castela, vazando na programação Estúdio Sul. Hoje quero ganhar presente. 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

0: fofoca do ano. Juan e Leandro com Danilo e Davi passando aqui no Donas da Casa de hoje. 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
2: Saudações futebolísticas e a seleção brasileira engrenando na hora certa. Com algumas exceções, eu ainda acho que o Danilo, o Lucas Paquetá e o Casemiro podem render muito mais. Mas a seleção chegou e com o Rayan, que deu novo rosto ao Brasil. O Vini Júnior, não preciso nem dizer, chama a Copa para si, é protagonista e artilheiro. E lógico, temos que destacar a entrada de Neymar em campo. Isso dá confiança não só para ele, mas também aos seus colegas do grupo. No balanço geral, depois de uma estreia repleta de dúvidas contra o Marrocos, a incerteza contra o Haiti, em 3 partidas, o time de Carlo Ancelotti saiu de uma atuação preocupante para uma exibição segura, consistente diante da Escócia e encontrou uma formação equilibrada, consolidou protagonistas e chega ao mata-mata com a sensação de que evoluiu no momento mais importante da competição. Que vem ao próximo adversário, é a seleção brasileira engrenando aos poucos nesta Copa do Mundo e o mais importante, ganhando confiança. Eu sou o Regis Portanova e a gente se encontra numa próxima.
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0: De volta na programação Estúdio Oi Nina, do bairro Chico de Paula, tá passando aqui na programação. Tá rolando a nossa Blitz Estúdio FM diretamente da Isidoro. 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

0: Diego e Vitor Hugo. Às vezes um banho de chuva é bom, não é? Você
1: amanhã.
0: Ah, mas às vezes faz bem, né, gente? 11:02, vem música da hora no oferecimento de Bali, Bali. 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

0: Doors Down na programação Estúdio 11 e 7, gente. 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
0: Tem rolê do Cazubo.
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Ah, oh. Quê? 11:18? Essas horas já na sexta? É?

0: Aí judia, hein? 11h21 agora.
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0: 7h24, bom dia.
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10: Simbora, Suzana Andrade, de volta aqui na programação da Estúdio FM ao vivo pra você com a nossa Blitz, aqui da 25 de julho, né, na Vila Nova. 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
0: Boa, estamos aqui na 25 de julho, Vila Nova, nosso estúdio móvel tá aqui na frente também, o nosso balão, a festa rolando, é o Feirão Time de Campeões, e você vai ter o seu carro novo saindo daqui desse feirão nesse final de semana, hoje, amanhã e domingão. Bora! 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

0: Silva, pra gente ser feliz, né? Pra você aumentar o volume, você que nos leva de carona, muito obrigada. Você que tá na lida, tá aí trabalhando ao som da estúdio, suto em casa, mas eu sei, em casa é que o bicho pega, né? A gente não para um minuto e lava a roupa e seca a roupa, tira da máquina, põe na máquina e varal. Gente do céu, o que é isso, né? No inverno. Ai, ai, ai. Oi, Suzana, bom dia. André, bom dia, André. Obrigada pelo carinho, pela audiência. Alice tá passando por aqui. O Adriano de Guaramirim. Alô, Morgana. 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Eu quero. 11h41. 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
1: 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Fechou, meu queridão.
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0: E é pra lá que a gente vai. 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
9: 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Isso aí. Ó, eu volto a qualquer momento aqui na programação da Estúdio FM com muito mais dicas de economia para você, ouvinte da Estúdio FM, a número 1 do seu rádio. Beijo, Su.
0: Beijo, Guido Cazubo. Ótima sexta-feira.

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0: 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Meio-dia, mais um minuto.
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Como é que tá esse sorriso aí? Suzana, tô usando dentadura, Suzana. Aquela ponte móvel que não dá segurança na hora de mastigar os alimentos, de morder aquela carne, aquele churrasco, né? Aquele pinhão gostoso, aquele milho verde. As delícias de junho, de julho. É coisa boa, ó. Vai dando água na boca só de falar. 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Bloco Saideira, tô curiosa pra saber quem vai levar esta sacola recheada de temperos da Especiale Temperos. Tem balde personalizado com pipoca pra você. Torcer muito pela nossa seleção, ó, enchendo o bucho de pipoca. Tem pizza Donatello's também, gente. Meio-dia e 9. Eu tô aqui ainda, né? Que bonito.

0: 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Lembrando que amanhã, sabadão, atendimento especial, amanhã até às 17 horas com o mega feirão da loja. Vamos ao sorteio. O Jorge ficou quietinho hoje. Ah, estava no sol.
1: Eu vi.
0: O estúdio é gostoso, né? Tudo fechadinho, quentinho. É muita sorte, né? Ficar aqui no calor, protegidos. Olha só. 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Você gosta de alho? Vamos. Apaixonado. Ao invés de um buquê de flores, me dê um buquê de alho. Ai, meu Deus do céu, Suzana. Deixa eu ver aqui. Ela que tá levando? Então tá bom. É lá de Três Rios? A Jéssica, 9280, final 59. 9280, final 59. Ah, mas se são de flores, flor é buquê, né, Suzana? Mas então, se você quer muitos alhos, é uma resta. Já pensou? Eu gosto. Jéssica, parabéns, maravilhosa. Já recebeu a mensagem? Pode, seu maridão pode passar aqui, tá bom? O horário sempre comercial, tá, meus amores? Das 8 ao meio-dia pra retirada de prêmios aí dos valezinhos e das 14 às 18. Eu volto amanhã na programação estúdio. Deixa eu conferir o horário aqui já. Ó, já saí, já estamos escalados. Ok. Olha onde eu tô amanhã, Jorge. Olha ali, ó. Ó, espia. Dá uma espiadinha. Amanhã, sabadão, tô aqui nas ondas do estúdio junto com você a partir das 16 horas. Amanhã é o Zap Zap 99, tudo nosso. Espero vocês amanhã, gente. Uma ótima sexta-feira.
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0: Man Child.

0: seu rádio, finalizando aqui a sequência da Suzana Andrade na manhã desta sexta-feira, 26 de junho de 2026. Muito bem, ó, a Suzana vai ficando por aqui. Eu volto daqui a pouco trazendo pra você o nosso hashtag Estúdio FM pra você. Sintoniza. Hora certa no estúdio. Boa tarde pra você, bom almoço, meio-dia e 19.
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0: Sou eu mesmo, tô chegando e tô com tudo.
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0: Legal, prazer, tô chegando, Mário Júnior com você, pra você aqui no som da Estúdio FM. Sexta-feira, 26 de junho, vamos começando com tudo. Fim de semana tá na área. E, vai claro, estamos aí em ritmo de Copa do Mundo, né? Hoje tem jogos de hoje também? Temos jogos. Hoje tem um baita jogaço pra acompanhar. Hoje, às 4 horas da tarde, tem França e Noruega, o Haaland, Mbappé, né? E depois também, às 4 da tarde, são jogos simultâneos, também vai ter Senegal e Iraque. Mas são dois jogos que eu quero ver hoje, que é o Noruega e França, às 4 da tarde. E depois, às 21 horas, tem Cabo Verde e Arábia Saudita. Torcendo muito pro Cabo Verde aí, para se classificar pro 16 avos, para poder ir com tudo aí, para ganhar, né? Porque, poxa, os caras são guerreiros, né? Estão aí tentando a sorte. Primeira vez, né? É um país aí de 500, 600 mil habitantes, Cabo Verde. Maravilha. Vamos acompanhando a Copa do Mundo. Vamos fazer o seguinte, vamos começar aqui o nosso hashtag estúdio.
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0: Humberto e Ronaldo. Matheus e Cauã. Tchau, obrigado. Eba, o nosso hashtag.
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0: 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Daqui a pouco tem os prêmios, tá? Daqui a pouco eu trago os prêmios.

0: tela, olha onde eu tô, na programação 99.1, sexta-feira, 26 de junho. Uma ótima tarde pra você, obrigado pela audiência, pela parceria de sempre. Só estamos começando, você vai mandar aí, ó, hashtag sextou. A partir de agora, pode mandar, hashtag sextou, porque tá valendo o combo do Xuxa. E mais uma torre de batata do Gaúcho Shop Cozinha. 984027371. Hashtag sextou e sextou de boa. Sextou com tranquilidade aqui na estúdio. Estúdio, agora 12:31. 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

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Meio dia e 35, tem música chegando, tem o som do Ed Brito e Samuel e o Romance Rosa.

0: seu rádio, Danilo e Davi, não mexe nas minhas gavetas aí. A programação da estúdio, hashtag, você vai mandar aí, ó. Hashtag sextou, sextou daquele jeito. Uma ótima tarde. Deixa eu ver quem tá por aqui participando.
1: Tarde, Mário Júnior.
0: Boa tarde.
1: Estou trabalhando desde as 5,
0: escutando
1: toda essa rádio maravilhosa.
0: Que bom, que maravilha. Um
1: apresentador muito querido. E quero ganhar essa Dog do Xuxa, essa
0: o
1: torre.
0: Combo,
1: aí,
0: né? Tá bom.
1: Do Gaúcho.
0: Então beijão, tá certo.
1: Maria Aparecida do Amizade.
0: Beijão, Maria. Obrigado pela audiência, tá? Continue sempre aqui conosco na programação da Estúdio FM. Horário de almoço trabalhandinho, né? Faz parte. A Beatriz também tá participando aqui comigo. A Cristina, Mari do João Pessoa. Oi, Amanda de Guaramirim. Tudo bem, Amanda? Tá participando. Luana, oi, Luana. Ótima sexta-feira pra você aí. Hora certa no estúdio, 12:42.
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3: Saudações futebolísticas. Uma Copa do Mundo com as estrelas brilhando. Os astros dominam as primeiras rodadas e acirram a disputa pelo protagonismo. As primeiras rodadas da Copa do Mundo mostrou que Messi, Cristiano Ronaldo, Vinícius Júnior, Mbappé transformaram a corrida pelos prêmios individuais em um espetáculo à parte. Altíssimo nível, coleção de gols, assistências, atuações decisivas. Enquanto suas seleções caminham para a fase eliminatória, Mbappé, Haaland, Vinícius Júnior, Cristiano Ronaldo, Harry Kane, Messi e outros protagonistas travam uma corrida aberta pela chuteira de ouro, pelo posto de craque da Copa, e a cada jogo um desses gigantes do futebol mundial aumenta a expectativa do que farão no próximo jogo. Mais do que números, chama atenção também a influência de cada um em campo. Todos assumiram o protagonismo de suas equipes e decidiram partidas e reforçaram o favoritismo de suas seleções ao aparecerem entre as principais candidatas ao título. Uma Copa do Mundo que reúne diferentes gerações de estrelas, brilho individual caminhando lado a lado com o coletivo. Isso é bom para a torcida, bom para quem gosta do futebol de qualidade. E isso só ajuda na competição, pois atrai público e eleva ainda mais o nível do espetáculo. Eu sou Regis Portanova e a gente se encontra numa próxima.
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0: Por aqui seguimos no som da Estúdio FM 99.1. Eba, daqui a pouco tem dica de economia também. Já tem Camila Cardoso, tem música da hora, tem muita coisa boa pra rolar por aqui. Meio dia 48.

0: do seu rádio Max Oliver, meus braços, na programação da Estúdio FM 99.1, sexta-feira, 26 de junho. É um prazer estar por aqui com você, pra você aqui no Som da Estúdio. Hashtag sextou. Uma ótima sexta para um Franciele do Vieira, que tá aqui já participando. Jéssica de Três Rios. Oi, Adriana. Adriana Miller, do Nova Brasília. Camila de Nereu. Adriano de Guaramirim também tá por aqui. Gente, tem que assinar mensagem, tá? Coloca a mensagem com o seu nome, senão não. Eu não sei quem tá mandando mensagem daí. Oi.
1: Aqui é a Fran. Oi, Fran. Da Beg, e eu quero concorrer a esse combo tão especial.
0: Tá bom, então.
1: Levar pra galera lá em casa.
0: Tá certo.
1: Um abraço, bom final de semana.
0: Abraço pra você e toda a sua família. Concorrendo aqui, tá bom, Fran? Tá concorrendo também aqui conosco. Vou pro intervalo? Eu volto já. Hora certa, meio-dia e 55.
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0: Vamos dessa. Daqui, eu vou ficar com vocês então um e-mail, porque depois tem Blitz Studio. Já tem o Alexandre Lisboa aqui para dar sequência também com o hashtag, tá? Vamos de Zezé e Luciano, vamos tocar o Mirosmar.

0: estúdio, a número 1 do seu rádio, Zezé e Luciano, como um anjo. Eita coisa! Vamos nessa aqui no som da Estúdio FM, sexta-feira, 26 de junho. Você curtindo aqui a programação na rádio das grandes novidades dos melhores ouvintes. Vamos de música da hora. Ó, gente, a Copa do Mundo tá aí, né? Tá com tudo. 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

0: estúdio, ao número 1 do seu rádio. Muito bem, finalizando por aqui a programação da Música da Hora, né? Vou pro intervalo e volto já porque tem clássicos da estúdio. 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
0: Eba, por aqui no Sol Estúdio FM, vamos de clássicos, vamos matar saudades. Bora aumentar o volume no 12, coloca aí. Beyoncé, Halo.
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0: Matar Saudades, aqui na programação da Estúdio. Coisa boa, hein? Daqui a pouco o Alexandre já tá chegando, daqui a pouco o Alexandre tá chegando com dicas de economia por aqui.
1: Boa tarde, Mário.
0: Boa tarde.
1: Sextou. Manda pra cá, Kathleen da Ilha da Figueira.
0: Valeu,
1: quero
0: Kathleen.
1: Muito esse combo aí.
0: Tá participando aqui conosco. Thalia também. Oi, Thalia, de Guaramirim, Lourdes. Boa tarde, Mário. Eu, Emerson, quero o combo. Tá participando também do combo da Estúdio. Vamos lá, boa tarde, Mário. Aqui quem fala é o Francisco do Jaraguá Esquerdo, quero participar, sextou. Jamila do Jaraguá 99, Jéssica da Figueira também e a Bruna de Guaramirim. Vamos dar aquela voltinha e eu volto já trazendo muito mais pra você. Alexandre já tá chegando por aqui, né? Vamos lá, vamos pra Caraguá.

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11: 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Seguimos por aqui. Daqui a pouco já tem Alexandre Lisboa para comandar aqui a continuação do nosso hashtag. Tá? E daqui a pouco eu volto que tem Blitz Studio.

0: Estúdio FM, a número 1 do seu rádio. Sim, Felipe Rodrigo, ignora. Mário Júnior já tá indo pra mais uma ação. Estúdio FM, Blitz, Estúdio FM, a número 1, sim. Já já ele volta a comunicar aqui na programação número 1 do seu rádio. Enquanto isso, a gente assume aqui o restinho do hashtag com muito prazer, com muita alegria. Aliás, o Mário vem com dica de economia já já aqui. Estúdio 1:32.
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2: Eu falei que ele já tava chegando com dica de economia. O homem é rápido demais, né, Mário?
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8: 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Estamos de volta, a gente segue no clima da Estúdio FM. É um prazer estar com você, estar na sua companhia. Ai, ai, ai, você tá bem aí? Aqui tá tudo ótimo. Alô, Christian, grande abraço pra você. Olha, tá querendo combo. Pensa num combo maravilhoso. Quem participa, concorre. Daqui a pouquinho tem Blitz Estúdio FM nesta sexta-feira movimentada. Por aqui.
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0: estúdio FM, a número 1 do seu rádio. Sim, Léo Balminotti, Danilo e Davi, número chato. Se gostou, se curtiu, que beleza. Bom, seguinte, a gente segue com o hashtag estúdio, daqui a pouquinho tem Blitz Estúdio FM, todos os detalhes pra você. A Cleia Almeida tá passando por aqui, o Rodrigo, galera concorrendo a presentes, o combo aqui, hashtag combo, Gabriela, a Fernanda, o Ademir, o Marcos da Vila Lense, grande abraço, ótima tarde pra Carla, Cristina, Cristofolini, Vila Lense também curtindo, ouvindo a número 1, que beleza, que maravilha. Alô Andrei, um abraço pra você. Erilei Cunha passando por aqui também, a Cíntia, Bianca Weber. Obrigado, galera, pela audiência. Vamos lá, intervalo é rápido. A gente volta já. Estúdio, ótima tarde, são 1h46.
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0: 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Ah, o casalzão, alô, equipe toda, né, recebendo nosso carinho. Ah, boa tarde pro Everton Silveira. Muito obrigado. Encontrou um celular? Encontrou um celular Redmi? Nas redondezas da Nanete, se você perdeu o celular, o Everton encontrou. E eu tenho o número dele aqui, tá bom? Bora com música boa. Jorge Mateus na estúdio.

0: Estúdio FM, a número 1 do seu rádio, Jorge Mateus e o Tijolão. Você curtiu? 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

0: 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Seu Jorge é sempre gostoso de escutar, não é mesmo? Burguesinha do Seu Jorge aqui na programação número 1 do seu rádio. Tá tudo bem com você? Aqui tá tudo ótimo. É um prazer estar na sua companhia, viu? Ó, seguinte. Quem ganhou presente aqui no nosso hashtag de hoje foi a Jéssica. Alô, Jéssica, do telefone final 8339. Levou aqui, ó, o combo do Super Dog do Xuxa, com dois dogs duplos, duas garrafas de Coca-Cola KS de 290ml. E levou uma meia torre de batata, serve até três pessoas. Essa meia torre de fritas aqui do Gaúcho Chopp Cozinha, que é uma maravilha. Quem levou foi a Jéssica, do final 8339. Jéssica, foi você, pode retirar o voucher, os vouchers daqui em 3 dias úteis na recepção da Estúdio FM. Após o intervalo tem Blitz Estúdio e tem mais uma edição do programa Rádio Blog. 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
0: 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Estamos chegando e é claro que a gente leva alegria astral na programação sensacional da Estúdio. E hoje tem agito na cidade.
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0: aquele rolê que a gente adora porque a gente traz dicas de economia e tá rolando um arraiá diferente, uai. Alô, vou chamar o compadre Mário Júnior e a comadre Sabrina que já estão falando, já estão direto desse arraiá. Tem pipoca, tem quentão, tem pinhão, tem festa e tem preço baixo, tem oportunidades. Mário Júnior, boa tarde.
10: Uou, Alexandre Lisboa.
0: Ah, isso aqui tá muito bom.
10: Isso aí, nesse clima demais. De arraiá, compadre, comadre, vamos nessa. 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
0: 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Começando mais um Rádio Blog. É um prazer estar com você, estar na sua companhia. Seja bem-vindo, seja muito bem-vinda. Você que está chegando agora, você que está sintonizando agora a Estúdio FM aí no seu carro, está levando a gente de carona. Muito obrigado pela sua audiência, tá bom? Vamos lá, vamos começar bem o nosso Rádio Blog com interatividade. Está a fim de ganhar presente aqui? Eu tenho presente para você. Atenção, participa no 984027371, votando na música que você quer salvar aqui do Paredão. Atenção, Paredão Estúdio FM, valendo um Classic Burger, presente do Brad Burger Delivery, que dispensa comentários, é maravilhoso. Dá fim de ganhar? Então, vota aí. Música número 1, Beijei a Cura, de Diego e Vitor Hugo. Música número 2, Cantada Boba, do Jorge Mateus. E na opção número 3, Tem Saudade Estranha, de Murilo Huff. Conta pra mim, vai. Qual você salva do Paredão?
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0: 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Primeira opção do Paredão, Beijei a Cura. E na opção número 2 tem Jorge Mateus com Cantada Boba.
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1: 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Jorge Matheus, Cantada Boba. Na opção 2 do Paredão, dá tempo de você votar. Tá valendo aqui, ó, Classic Burger do Brad Burger Delivery. Pensa numa delícia. Bom, tem Murilo Huff, Saudade Estranha, na opção número 3.
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0: estúdio, FM número 1 do seu rádio, Murilo Huff, Saudade Estranha, votações encerradas após o intervalo. Eu conto qual é a música mais votada do Paredão e também quem ganha esse Classic Burger do Brad Burger Delivery. 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
0: Estamos de volta. Uma galera passando por aqui, votando, brincando, participando. Muito obrigado por esse carinho, viu? Vamos lá, quem ganhou o presente? Le Bon Classic Burger, do Brad Burger Delivery, a Fernanda, do final 1991. Fernanda, foi você, Fernanda. Pode passar em 3 dias úteis aqui na recepção da estúdio para retirar o seu presente. Bom, a Fernanda ganhou e daqui do nosso estúdio panorâmico nós vamos pro nosso estúdio móvel, porque está acontecendo mais uma Blitz da número 1.
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1: Grande Mário Júnior, e vamos ao resultado do paredão. Não deu pra música número 1, ficou na segunda posição. A número 3 na terceira posição. O espanhol vai contando que a campeã já vai tocando aqui, ó.
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0: 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Elis Just, Ask Our Girl, fechando mais um bloco aqui. Que bom que você tá com a gente. Manda um abraço pro meu amigo Evandro de Paulo, pra Valéria e também pra Ana. Um abraço pra galera da Cressol, curtindo, ouvindo a gente aí. Muito obrigado pela companhia. Ó, a Fernandinha ganhou presente aqui, já tá tudo certinho, tá bom, Fernanda? Pode retirar em 3 dias úteis aqui na recepção do estúdio. E daqui a pouquinho tem mais presentes, porque a gente vai fazer a nossa interatividade para você brincar e concorrer a presentes delícias aqui do estúdio. Olha o break, olha o intervalo chegando. 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
0: 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Estamos de volta. Ótima tarde pro Ademir, tá curtindo a gente, a Bianca, a Suelen, tá ligada aqui no estúdio. Abração pro Renato Ribeiro da Silva, o Rogério Afonso. Ótima e feliz tarde. Ó o solzinho dando ar da graça.
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0: Se tem rolê, tem agito na cidade com a galera. Estúdio FM. A Sabrina tá por lá e o Mário Júnior também. A Sabrina deve estar comendo, né, Mário? Pelo que eu sei, certeza, pelo que eu imagino.
11: Certeza. 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

0: estúdio era à toa, né?
1: Estúdio FM é o número 1 do seu rádio. Que é isso? Xande Avião, Henrique Juliano, não é um lugar, é a pessoa. É, de repente, independente que você esteja lá no paraíso, mas sem a pessoa certa, bicho, não é legal. Não é legal não, mano. Ei, mas se você tá num lugar não tão interessante assim, mas com a pessoa certa, aí é demais. Aí, meu amigo, bicho pega, a coisa pega fogo e é tudo uma maravilha. Ó, seguinte, Christian tá curtindo a gente aqui, muito obrigado pela audiência. Abraço pra essa galera, Iraci, pessoal que sempre tá mandando aquele recadinho aqui, participando, interagindo, brincando com a gente de coração. Alô, Cris Dematê, como é que você tá? Tudo bem? Um beijo pra você. Ó, Ricardeira, Ilha da Figueira, o Adolfo na Ilha da Figueira também. Grande abraço. Ai, ai, ai. Guilnei Santos, abraço. Boa tarde. Beijão pra Tati Lima, passando por aqui também. Vou pro intervalo. Volto já com muito mais pra você. 2:53
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1: 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Um abraço pro meu amigo Pastel. Alô, Pastel, hoje é dia de tomar um chopezinho. Abraço pra você, meu irmão. Um beijo pra Ana. Abraço pra galera aí do Pastel. Pastel do Espetinho. Espetinho do Pastel. Esse pastel é uma a patroa não vai fazer janta hoje, hein? Ó, vamos entrar no clima de sextou então aqui da Estúdio FM com Elton John, Dua Lipa. Essa é demais, essa é pra você pelo menos balançar o pezinho, viu?

0: estúdio, FM a número 1 do seu rádio, Elton John, Dua Lipa, Cold Heart, fechando mais um sucesso, mas agora tem música da hora chegando, música da hora no oferecimento especial, Bali Multimarcas, 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

0: Estúdio FM, a número 1 do seu rádio, Fred e Fabrício. Te amar é meu talento. Fechando mais um bloco aqui. Você tá aí? Você tá bem? Você tá legal? Gente, vou pro intervalo. Daqui a pouquinho tem a nossa interatividade para você concorrer a presentes na programação da número 1. Boa tarde para Sheila Brusque, Tiva Martins. Tá ligado aqui no estúdio. Mandou uma foto aqui da marmitinha fitness hoje, né? Pra Su. Olha, gostei, hein? Gostei, deu até água na boca, viu?
1: Boa tarde, estúdio. Manda um abraço pra nós, minha Cubatão, a Neuza Souza e seu Pedro.
0: Ah, então um abraço.
1: Tá bom, um abraço pra vocês aí que estão nos ouvindo.
0: Valeu, um beijo pra você também, Neuza. Estúdio, boa tarde, são 3:07.
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0: Estamos de volta no clima da Estúdio FM. Sozinho dando ar da graça, aquecendo os nossos corações e a gente levando para você uma programação toda especial por aqui. Alô, alô. Tem agito na cidade.
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13: Opa, Alexandre Lisboa. Oh, retornamos por aqui diretamente.
0: Tá tocando guitarra, homem?
13: Oi.
0: Tá, você tá tocando guitarra aí, Mário?
13: Estamos aqui, festa São João, cara.
0: Ô, louco, que coisa boa.
13: Sucesso.
0: Olha só que tá muito
13: Vamos
0: bom.
13: Vamos lá, festança, festança, festança, festança, festança. Aqui com meu querido Joel. Joel já tá por aqui. Joel, me conta aqui. 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

0: Estúdio FM, a número 1 do seu rádio, Bruno e Marrone, alma gêmea.
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0: Boa, né? Você curtiu? É do Fábio Júnior. Fábio Júnior. Alô, Lacinho, um beijo pra você, muito obrigado pela companhia, pela audiência. Em Curupá, sempre ligados na Estúdio FM, Gilnei Santos. Gilnei Santos, um grande abraço. Muito obrigado pela audiência, pela companhia. Bom, hoje, como a gente está na correria aqui, tem blitz acontecendo, tivemos blitz de manhã também. Você está afim de ganhar um cento de salgadinhos? Então diga para mim, Xande, tô ligada na Estúdio 984027371. Não dá muito tempo, né, de atender a galera aqui, mas todo mundo entra no sorteio. Estúdio, são 3h25. 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
3: Saudações futebolísticas. Mais uma curiosidade nos campos da Copa do Mundo. Você já reparou o campo rosa? O gramado do estádio de Dallas passa por um tratamento. Essas luzes que dão aquele tom de rosa ajudam o terreno a se recuperar com mais rapidez. Na última quarta-feira, por exemplo, véspera do jogo entre Japão e Suécia, o campo do estádio de Dallas passou por um tratamento à base de luz violeta e ficou rosa. O método é utilizado para acelerar a recuperação do gramado. Dallas é a sede da Copa com mais partidas, 9 no total. O estádio de Dallas, casa dos Cowboys do futebol americano, normalmente usa gramado artificial, mas como em todos os outros locais de jogos da Copa, trocou por um campo de grama natural. É a tecnologia a favor do futebol. Eu sou bastante conservador em relação às regras do futebol, mas nesse caso é uma tecnologia bastante positiva para o esporte. Eu sou Regis Portanova e a gente se encontra numa próxima.
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0: Estamos de volta e é claro que a gente segue levando música, informação, entretenimento astral da galera Estúdio FM. Você tá bem aí? Tá tudo certo? Aqui tá tudo ótimo. Vamos falar com o Mário Júnior mais uma vez? Porque tem agito na cidade.
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0: Ó, oh, isso aqui tá muito bom, isso aqui tá bom demais. Quem tá fora quer entrar e quem tá dentro não sai. Falei, o que que achou disso, Mário Júnior? Cantei sozinho aqui, né? Porque acho que o Mário, Mário, acho que eu caiu o sinal, tá, Mário? Dá uma olhadinha na internet aí. Daqui a pouquinho eu te chamo direto do Arraiá. Acelera com a Graphic Card, tá bom? Daqui a pouquinho eu te chamo.

0: Estúdio FM, a número 1 do seu rádio, é o Péricles, aqui na programação número 1, Pericão e a Ana Castela. Simplesmente acontece, isso é uma verdade, simplesmente acontece. A galera ligada, assistindo com a gente aqui.
1: Xande.

0: tô ligadona no estúdio. Aê? Manda pra cá esse centro salgadinho. Tô na torcida, trabalhando, escutando a melhor. Manda pra cá, é a Vivi de Três do Norte.
1: Valeu, Vivi, um beijo pra você.
2: Oi, Xande, tô ligada no estúdio. Manda pra mim esse centro de salgadinho. É a Jane do Rio Cero.
1: Valeu, Jane, um beijo, ótima tarde. Muito obrigado pela companhia.
3: Boa tarde, Xande.
1: Oi.
3: Tô ligada no estúdio desde de manhã cedinho. Na luta diária. Manda esse centro de salgadinho pra cá.
1: Beijo, Kathleen. Estúdio 337.
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1: Estamos de volta. Tem Bruno Marrone chegando aqui. Sabe aquela ligação urbana? Mas deixa eu ver se o Mário vai me atender aqui antes, né? Vamos ver se o Mário já voltou aqui com a internet. 99,1. Antes do Bruno e Marrone, tem Mário Júnior.
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0: estúdio FM, a número 1 do seu rádio. O que que é isso? No lugar da trilha entrou uma SB aqui. Estúdio FM, música, informação, entretenimento astral total na programação do seu rádio. Você tá bem aí? Tá tudo certo? Aqui tá tudo ótimo. Programação especial, tem uma galera sextando aqui com a número 1, tá todo mundo entrando na comboca, Ricardo, Pedro, Priscila, um abraço aqui, ó, o pessoal do João Pessoa, Mari, ouvindo a gente, muito obrigado pela companhia. Duda, ligada na estúdio, sextando com a número 1, o intervalo é rápido, a gente volta já. Estúdio, ótima tarde, são 3h52. 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
6: Estamos de volta e tem rolê com a galera Estúdio FM. Sabrina tá lá acabando com a pipoca, com o pinhão, com o quentão, com a paçoquinha. Mas o que ela gosta mesmo, o Mário vai falar.
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6: Estúdio. Pé de moleque, né, Mário?
8: Hã? Pé de moleque. E agora ela comprou, ela tá com gripe e tosse, ela comprou um conhaque alcatrão pra tomar alcatrão. Mais tarde em casa.
6: Você sabia que a Sabrina canta muito bem, afinadinha? Ela podia dar um tostão da voz dela, né?
8: Depois eu vou dar uma analisada aí, tá? Vou dar uma analisada pra ver se ela vai bem.
6: Vamos lá, Arraiá, acelera com a Graficar, bora.
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0: 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Juninho, Mariana Fagundes, peão tatuado. E a bola tá rolando pela Copa do Mundo 2026, Copa do Mundo FIFA. Pra França e Noruega. Jogão, hein? Apenas 2 minutos do primeiro tempo, tudo igual, 0-0. Os gigantes estão em campo. Os Vikings enfrentando a França. Vamos lá. Gente, trazer aqui a música da hora falando em Copa do Mundo, no clima de Copa do Mundo. 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

0: 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Léo Balminotti, Danilo e Davi. Número chato. Gente, seguinte, a França acaba de abrir o placar frente à Noruega. França 1, Noruega 0. Bola rolando. É a primeira etapa, é o primeiro tempo. Tem muito jogo ainda pela frente. E claro que nós vamos acompanhando e trazendo todos os detalhes entre França e Noruega. Agora França 1, Noruega 0. E a galera tá entrando na cumbuca aqui, concorrendo aos presentes. Muito obrigado, concorrendo ao centro de salgadinhos. É só falar, tô cestando com a estúdio. A Bruna tá passando por aqui, a Fabiane, a Gabriele. Abraço pro Rafa. Abração aqui, ó. Gente, não esqueça de assinar a mensagem. Tô ligado no estúdio. Nome, alô Ricardo Krieger. Abração pra você, uma ótima tarde. Muito obrigado pela companhia. Vou pro intervalo, volto já. 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
0: Estamos de volta no clima da Estúdio FM. A Noruega vai perdendo para a França por 1-0. 10 minutinhos do primeiro tempo. A França tá apertando a Noruega. A Noruega tá só na defesa. E o Mário Júnior tá onde? 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
0: Se você fosse um carro, Mário Júnior, você seria 1.0, 1.6 ou 2.0?
10: Eu seria, se for pela lógica, eu seria 1.6, porque é o mediano. Tá? Não pelo vídeo lá, tá?
0: Não,
10: eu
0: não.
10: Tô falando de carro.
0: Você tá? Seria o 2.0, certeza, Mário. Tu é rápido, anda rápido, tu é ligeiro, tu fala rápido.
10: Tu acha?
0: Claro, com certeza. É. Já
10: tá bom.
0: A minha amiga Adri é 1.6. 1.6.
10: É. 1.6 você, Adri.
11: Não, senhor, sou 2.0 turbo.
0: Olha aí, ó.
10: Já tô 3.2 já.
0: Não turbo. Para.
10: É. Papaléguas. Ai, ai, ai. 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
13: Boa tarde, boa tarde.
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0: Paredão. Valeu, Mário Júnior. É, a nossa Blitz Estúdio FM agitando mais uma ação de vendas. Ó, seguinte, tem Paredão, segunda edição, para você votar na música que mais gosta. Beijo pra Daiane, tá na barra, curtindo a gente. Obrigado aí pela audiência, pela companhia. Que é essa dancinha aqui, ó?
15: Boa tarde, Lisboa. É nóis. Tamo junto.
0: Valeu. E o nome? Ah, Idazil, Idazil, um abraço. Gente, seguinte, tem paredão, você vota na música que mais gosta. 984027371. Valendo iscas de tilápia, mais dois chopes geladinhos, presente do Gaúcho Chope Cozinha. Uma porção de isca de tilápia, mais dois chopes do Gaúcho Chope Cozinha. Tá afim de ganhar? Diga, eu quero, e vota na música que você mais gosta. Opção número 1, Rick Martin com Luan Santana, Estranho. Opção número 2, Bruno Borges com Sorriso Maroto, Clique. E na opção número 3, tem Felipe Rodrigo, Ignora. Qual você salva do paredão?
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0: Estúdio FM, a número 1 do seu rádio, Rick Martin, Luan Santana, Estranho. Vamos com a opção 2 do paredão? Ah, então vamos lá. Bruno, Diego, Sorriso Maroto, clique.
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0: Estúdio FM, a número 1 do seu rádio, Bruno Diego, Sorriso Maroto, Clique, opção 2 do Paredão, e na número 3 tem Felipe Rodrigo.
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0: Ativa FM, a número 1 do seu rádio, que beleza. Felipe Rodrigo, ignora votações encerradas, tá bom, gente? Estamos terminando de contabilizar os votos aqui. Daqui a pouquinho eu conto quem ganha presente, qual é a música campeã, vai tocar de novo. Estúdio, são 4h28.
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0: Estamos de volta e tem resultado do Paredão Estúdio FM. Gente, ó, jogaço da Noruega aqui contra a França. Por enquanto a França vai vencendo por 2-1, primeira etapa. O gigante do campo. Vamos lá, quem ganhou presente, quem ganhou porção de iscas de tilápia, mais dois chopes do Gaúcho, chope e cozinha. Atenção, atenção, vou mexer bem essa combuca aí, tem uma galera participando aqui, interagindo, quem levou?

0: Everson do 7422 levou presente aqui, a produção já vai entrar em contato e não deu pra música número 1, estranho, música número 3, ignora, não deu. Quem levou melhor já tá tocando aqui em espanhol. Vai isso, Bruno Diego, Sorriso Maroto.
1: Fuego!

0: Estúdio FM, a número 1 do seu rádio, Max Oliver e Meus Braços, fechando aqui mais um bloco. Gente, vou correr pro intervalo pra gente dar uma organizada no nosso tempo aqui. Daqui a pouquinho tem chá das 5. 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
0: Estamos de volta e a França vai vencendo por 3-0 a seleção da Noruega, rapaz. Jogão de bola pela Copa do Mundo FIFA 2026. Daqui a pouquinho tem o nosso bloco saideira direto. Direto da Graphicar. Está acontecendo a Arraiá Acelera com a Graphicar. Daqui a pouquinho o Mário chama a gente.

0: 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O Guilherme, safadão, mentiroso. Ó, tô colocando todo mundo na cumbuca aqui. Daqui a pouquinho tem sorteio. Vou contar quem leva um cento de salgadinhos.
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0: É, esse arraiar pelo jeito vai hoje, amanhã, sábado, final de semana todo, até domingo, né, Mário?
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0: Grande Mário Júnior, valeu galera da Graficar. Acelerando. Estúdio 4:52.
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0: Estamos de volta e que bom que você tá aí, tá curtindo a gente. Ó, só me resta agradecer pela sua audiência, sua companhia. Galera do Chá das 5 já tá chegando por aqui. Vem aí mais uma edição do Chá das 5. E quem ganhou um cento de salgadinhos aqui foi a Alexandra. No final 6113, Alexandra, foi você, Alexandra. Pode retirar em 3 dias úteis o voucher aqui na recepção da Estúdio FM, tá bom? Tchau, gente!
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0: 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Muito bem, fechando aqui o Rádio Blog com Alexandre Lisboa. Após o intervalo tem... Oba! Estúdio FM 5 e 1.
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0: Bora, dica com o Mário Júnior. Fala, Mário.
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0: Beleza, Mário, é isso aí. Seguimos. 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
0: Karaokê do Chá da 5. 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

0: foda, né?
1: Opa! Que beleza!
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0: tão foda, né?
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2: Opa! Que beleza.
3: Só das 5.
1: Eu te esgano, Guido.

0: Estúdio FM número 1 do seu rádio, fechando rádio, o primeiro rádio. Bloco aqui do nosso Xará 5. Seguinte, jogo do Brasil, segunda às 2 da tarde.
1: Doutor, o patrão tem que me liberar no jogo do Brasil? Tem sim, tem uma lei desde a época do Pelé lá, que ele ganhou a Copa do Mundo, que o patrão é obrigado a dispensar o seu funcionário nos jogos do Brasil na Copa do Mundo. Inclusive, recentemente foi acrescentado essa lei, que o patrão também é obrigado a dar 1 quilo de picanha e mais 12 latinhas de cerveja, um fardinho de cerveja, né? Boa. A escolha dele, Skol ou Brahma.
2: Que legal.
0: E aí?
2: Aí sim, hein?
0: Você vai assistir o jogo do Brasil onde, segunda-feira?
2: Na reforma trabalhista, não foi tão ruim assim, não, viu?
0: Olha, o que você achou dessa notícia de primeira mão aqui do Xará 5? Né? Conta pra gente. Quem participa hoje? Onde você vai assistir o jogo do Brasil às 2 da tarde?
2: Ah, meu Deus do céu.
0: Conta. Olha só. O que foi?
2: A polícia.
0: É? Ai, aqui. Normal, né? Quem participa hoje concorre a uma porção de alcatra com fritas do Gaúcho Chopp Cozinha. A baita porção, tá bom? 984027371. 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
0: Vamos lá, que tem dica de economia e quem conta pra gente é o Mário Júnior. Fala, Mário, tá contigo. Boa tarde.
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2: Na sua sexta-feira.
0: Sextando com você.
2: Delícia, monstrinho.
0: Céu azul, pôr do sol colorido e amanhã previsão de chuva? Final de semana inteiro?
2: Pois é.
0: Tempo louco esse.
2: Pois é. Você não vai acreditar a porta nova.
0: Não vou acreditar.
2: Hoje eu conheci um espécime raro, que está em extinção.
0: Sério?
2: Que é o espécime dos guidos. Conheci mais um guido hoje, você acredita? Esse aqui, ó, tirei até foto com ele.
0: Caramba!
2: É o Guido Urbanski. Abraço pro meu xará, tem o Guido Urbanski.
0: Tem o Guido Cypher, tem o Guido Kazubo e o Guido Urbanski.
2: Olha aí, ó. Tô conhecendo alguns guidos ultimamente aí.
0: Que interessante, né? É legal. Difícil achar guido, né?
2: É, por isso que eu faço questão de registrar. Espécimes raros.
0: Salva aí nos stories aí, na sua galeria de fotos. E aí, seu Leomar, tudo certo?
11: Ô, Leomar. Boa tarde, deixado aí sim. Ah, eu vou assistir na casa da minha mãe, né, man? Ela já falou, né? Vai fazer o almoço lá na casa dela, lá. O almoço lá, na amarelachada, depois tem o jogo do Brasil e Japão. Aí, vamos na escuta aí. Valeu. Leomar aqui, da Figueira. Tchau.
0: Alemão, onde você vai assistir, Alemão?
12: Boa tarde, Estúdio FM, aqui é Avenida do Rio da Luz. Eu vou assistir Brasil em casa, deitado no sofá.
2: Que beleza.
12: Coloca no sorteio.
0: Olha, faz muito bem você, viu? Sem estresse.
13: Oi, meninos. Fala, boa Cris. Tarde. Eu vou passar em casa. Eu estou assistindo praticamente todos os jogos da Copa. A parte boa de ser dona de casa. Vamos torcer para o Brasil. Meu palpite é 4-1. Pro Brasil. Vamos ver.
0: Onde você vai assistir o jogo? 2 da tarde.
2: Nossa, torcendo se não me perguntar isso aí. Vou estar aqui, né?
0: Eu vou assistir o primeiro tempo em
2: vou
0: casa.
2: Vou fazer o rádio blog, inclusive, eu acho.
0: Sério?
2: Até onde eu sei, sim.
0: Até eu sei, sim. Sério?
2: Uh-huh.
0: Legal.
2: Legal. Pra ti?
0: Eu vou assistir o primeiro tempo em casa e o segundo tempo eu venho assistir aqui, então.
2: Tá bom.
0: Beleza?
2: Fechou.
0: Fechou? E você, Seiji?
14: Oi.
0: A VEG vai liberar?
14: Tá liberado.
0: É?
14: Isso.
0: Como é que vai fazer?
14: Vai fazer de saída 1h30 da tarde.
0: Show.
14: E chegar em casa.
0: Vai vir em casa.
14: Isso.
0: Coisa boa. Então tá bom, é isso aí. E você, onde vai ver o jogo às 2 da tarde, hein?
2: Hã?
0: Hã? Na praça?
15: Eu caminhei sozinho pela rua.

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0: FM número 1 do seu rádio, esse é o nosso chá das 5, jogo do Brasil às 2 da tarde, horário meio quebrado, né?
1: Horário bom, né? Segunda-feira, tá. Sim. Ótimo.
0: É. Né? Quem pode, tipo, sair do trabalho e não precisar voltar mais, né? O jogo tem 2 horas, ainda tem que cumprir mais 2 horas de serviço, das 4 às 6.
1: É.
0: Agora, se o chefe é legal, libera. É. Não, vocês vamos assistir aqui. Eu vou trazer uma TV, todo mundo trabalha e assiste o jogo.
1: Vai ter muito, hein? Você vai ver a TV, é um monitor de 14 polegadas.
0: Tubo.
1: Pra 35 pessoas assistir.
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11: 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Beleza, hein? Segundo tempo de partida, a Noruega vai perdendo para a França, 3-1 França. E o Senegal vai goleando o Iraque por 4-0.
13: Senegal, Senegal.

0: atenção, atenção, o Chá das 5 acaba de adquirir os direitos de transmissão do principal jogo de hoje, envolvendo Cabo Verde e Arábia Saudita. A torcida já vai chegando no estádio.
1: Então, hoje tem jornada esportiva.
0: 18h30.
1: Nossa, transmissão especial do Chá das 5.
0: Anteciparam o jogo do Cabo Verde, então, Cabo Verde e Arábia Saudita, às 18h30, aqui, com transmissão do Chá das 5.
1: Maravilha!
0: Mensagens, vamos lá?
2: Boa tarde, estúdio. Eu vou assistir no serviço, vou trabalhar e assistir o jogo da Copa. Vai dar 2-1 pro Brasil.
0: Beleza.
1: Se tu diz,
0: vou assistir na Arveg. Quem que mandou aqui? O Zé Alberto. Valeu, Zé Alberto. Boa tarde, Mário do João Pessoa. Vou assistir em casa mesmo. É, eu vou assistir junto com os alunos da escola. Deve ser legal assistir o jogo na escola, né?
1: É, eu lembro que eu assisti alguns jogos na escola, era legal.
0: Também. Juntava a turma lá no horário. Eu lembro de uma Olimpíada de 88. Foi em Seul, eu acho. Então, nossa, tinha jogo que era de manhãzinha.
1: Era em preto e branco ainda, se duvidar.
0: Em 88. Era 88? Não, Olimpíadas de Seul na Coreia foi quando?
1: Não lembro. Eu tenho lembranças super, assim, da abertura dos Jogos Olímpicos de 2004. Em Atenas.
0: Atenas,
1: e a gente assistiu na escola.
0: É. Meu Deus, nossa, faz muito tempo, hein? Caramba. E assim, a galera faz a festa, né? Tipo, põe a carteira, era aquela TVzinha de tubo, né? É, que você falou de 14, mas 29 polegadas da Ban.
1: Era 29, é.
0: Aí da Cílis
1: faz uma grade com rodinha.
0: Isso, né? É porque tinha o videocassete.
1: É.
0: Passava os documentários, assim, de aulas. Hoje tem aula, videoaula e tal. Caramba, eu tô ficando velho mesmo, hein?
1: Tamo velho.
0: Velho?

0: a piada número 1 do seu rádio. Olhe pro céu, veja que tom degradê bonito.
1: Que lindinho, né?
0: Do azul escuro, vai azul claro, vai ficando laranja, amarelo e lá mais vermelho. É, coisa bonita. Pôr do sol colorido, no inverno,
1: presente
0: no Jaraguense.
1: Presente pra nós, né? Aproveita que vai ter...
0: O que foi? Você fala no microfone.
2: O sol, Estados Unidos, olha só.
0: É verdade, o sol que tá aqui, ele tá lá nos Estados Unidos também, na Copa do Mundo, né, Seiji?
1: Vocês acreditam que é o mesmo sol?
0: É o mesmo sol, Seiji?
2: É o mesmo sol.
1: Que loucura, né?
0: Tá brincando.
2: Que loucura, olha só. O sol foi embora e aí Estados Unidos continuando os calor.
0: Ah, eu tô embasbacado aqui, realmente. É, olha lá o sol nos Estados Unidos.
1: Babacado você já é, né?
0: Babacado.
1: Intervalo comercial.
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0: Agora é a vez do Alexandre. Fala, Alexandre.
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0: Boa noite. Os fatos que são notícia no Brasil e no mundo, agora no Jornal do Bom Amor. Vamos à manchete. Neste exato momento, apreensão de maconha. 400 quilos de maconha estão sendo incinerados pela polícia neste exato momento. O nosso repórter especialista em drogas e também tráfico de drogas e também tráfico de rim e também, enfim, o nosso repórter Jobson tem a informação diretamente do local onde está acontecendo a incineragem da maconha. Boa noite.
1: Tá no ar já?
0: É, fala boa
1: tá
0: noite.
1: Tá no ar já?
0: Uhum. Fala boa noite. Como é que está? Tudo bem aí, Jobson?
1: Boa noite, Boris.
0: Tudo bem? Como é que está? Tá queimando aí?
1: Eu tô aqui bem do ladinho, sabe? Ai, tá ardendo aqui meu olho.
0: Se você estiver...
1: sabe, 400 quilos estão sendo incinerados. Ai, fumaça. 400 quilos.
2: Opa!
0: 400 quilos. Ô, Jobson, tá tudo bem.

0: vamos deixar pra lá, vai comer alguma coisa. Isto é uma larica.
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0: 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Muito bem. Muito bom, Léo Balminotti. Fechando mais um bloco aqui no Xará 5. A Tiane vai assistir o jogo em casa mesmo. A Iraci também vai assistir em casa. A Carla Cristina vai assistir. Onde vai assistir o jogo na segunda? Na casa da mãe. Opa! Faz um bolinho, cafezinho da tarde, né? A galera da firma, justificar a suada antecipada. Valeu. Vou assistir em camarote com os meus parças. Lá, tá lá com a galera lá, ó. O Hendrick, o Vinícius Júnior, Neymar. Ele vai assistindo, a Andressa vai assistir diretamente do estádio. Tá lá.
1: O importante é assistir e torcer e ficar tranquilo.
0: Yes. 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
0: Daqui a pouco no Xará 5, jornada esportiva, no microfone da estúdio e a equipe esportiva do Xará 5, transmitindo ao vivo Cabo Verde e Arábia Saudita.
10: Com exclusividade
0: no microfone. Você. Daqui a pouquinho, 6:30, hein? A bola rola.
10: Rola a bola.

0: 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Esse é o nosso Xará 5 desta sexta-feira.
1: Isso aí, meus queridos correligionários. Correligionários.
0: Isso
1: que eu tava tentando falar.
0: Colher milionários?
1: Colher milionário.
0: Tem uma coisa muito importante pra dizer, que com exclusividade o Xará 5 conseguiu os direitos de transmissão da principal partida da Copa do Mundo até agora.
1: Mas é pouca bosta? Não, nós somos uma bosta grande.
0: Daqui a pouco a bola rola para Cabo Verde e Arábia Saudita com transmissão da equipe esportiva do Xará 5. O repórter Seiji do Brasil, você já está a postos aí?
1: Hã? Não tá.
0: Ele tá arrumando o retorno dele. Ele não tá ouvindo. Daqui a pouco então tem Jornada Esportiva. Tá com mau contato no cabo ali. 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
5: Prepare o seu radinho, a Olá. Pipoca e a torcida. É no próximo bloco, jornada esportiva com o maior jogo da Copa até agora. Repórter Sage do Brasil acompanhando a Arábia Saudita. Guido Cazubo, repórter polaco, acompanhando o Cabo Verde. Os ônibus já chegaram no gramado, tão aquecimento. No próximo bloco, a bola rola.

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0: Estúdio FM número 1 do seu rádio. Então vamos lá, gente. Vamos pegar o helicóptero e ir pro estádio.
1: Bora lá, tem transmissão esportiva daqui a pouquinho com exclusividade.
0: E no chá. 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
9: Boa noite, torcida do Brasil.

Como é que está a equipe da Arábia Saudita, Sérgio? Está preparada? Está preparada. Então vamos lá. É o hino nacional da Arábia Saudita no microfone. Vamos respeitar.

0: Muito bem, ouvimos o hino da Arábia. Agora é hora de Guido Kazubo, repórter polaco do microfone brasileiro, com as primeiras informações do Cabo Verde. Tá com verde aí, Guido? Boa noite.
1: Boa noite, Regis Porta Novo, nossa audiência da jornada esportiva. Sim, hoje o Cabo Verde está com uma equipe muito madura e diz que não vai amarelar para o adversário, hein?
0: Vamos ao hino nacional do Cabo Verde.

0: Lanterna Verde.
1: Essa abertura de algum filme. Muito bem, ouvimos os hinos nacionais. É hora da escalação. É hora de você saber como entram em campo as o time. É hora da escalação do Cabo Verde, não, da Arábia Saudita primeiro. Seis do Brasil, a Arábia Saudita em campo.
2: Isso mesmo, eu tinha escolhido de Naldi Al-Hakki, Nasir Al-Faz, Hamed Al-Faz, Al-Ted Magistin, Al-Lachin Lugay, Al-Kong Mogasa, Hansen Al-Tilga,
1: e o nome do técnico, Seiji? É Almeida Tchê, escalando os 11 da Arábia Saudita e os 11 do Cabo Verde. Quem vem com o Cabo Verde aí, que do Casabã?
3: São eles, começando pelo Hulk, Lanterna Verde, Ervilha, Pinho Sol, Sabor Limão, Cheiro Verde. Grama do Vizinho. Conheces o Grama do Vizinho?
1: Grama do Vizinho? Por que Grama do Vizinho?
3: É porque o Grama do Vizinho é mais verde. Diabo Verde, Grit, Primeira Cuspida do Mate, Milho Verde e Ícone do WhatsApp. Todos comandados pelo técnico Chá Verde.
1: Apita o árbitro, bola rolando no futebol. E lá vem a equipe do Cabo Verde, então perdeu a bola. Raulilau pegou a bola. Raulilau pegou, tá pra Rinha, bem, Jalinha, bem. Jalinha, bola, Rinha, bom, bem pra cima da marcação. Dominou, Ralaba, gira o corpo, fez a volta. Lançamento na ponta esquerda, linda bola. Vem pra cima da marcação, desviada, é falta. É falta, é um mini escanteio, Seiji.
2: Exatamente, o Cabo Verde tente, foi falta contra a Arábia Saudita. E aí, olha, pessoal, que bravo jogar.
1: Vai ser alçada, é um mini escanteio. Apita o árbitro, cobrança. Alçada na área, ali o chute de cabeça. Jalim Rabei fez o gol, que golaço de cabeça, Seiji.
2: Golaço, isso mesmo.
1: E atenção, torcedor, confira conosco o placar do futebol.
4: Arábia Saudita,
1: 1,
4: Cabo Verde,
1: nada. 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Já saída de bola para a equipe do Cabo Verde, vem para cima da marcação, tocou a bola, Ervilha gira o corpo, fez a volta, toca para o lado, toca para o Limfazinho, toca curtinho para o jogador Coqueiro Verde, toca para Milho Verde, toca para o Verdinho, toca a bola, rola para lá, Hortelã gira o corpo, fez a volta, domina, lançamento para Ervilha, dominou, acertou o passe errado. Passe, uma trama linda, uma bola que ele acertou o passe errado, Guido Casuban.
3: Olha, uma própria.

0: cadê esse jogador aí, né? Estamos falando do Ervilha, ele tem aí amadurecido a cada partida e realmente hoje ele está se consagrando provavelmente como o melhor jogador aí da partida.
1: Finalmente ele saiu da lata, né, do Guido Cazubu.
0: Exatamente, né? Ele teve uma infância difícil, ele começou nas caixinhas de papelão, né? Hoje ele tá na lata, tá bem, tá tranquilo e agora tá descontando.
1: É isso mesmo. 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Apita o árbitro, fim de jogo em Houston. Confira o placar do futebol.
2: Arábia Saudita, 1. Cabo Verde,
1: 1. Empate. Vamos ao repórter, vamos ao gramado para saber como é que está a situação da Arábia Saudita, seja após esse empate.
3: Exatamente, Regi. Arábia Saudita, a vitória da Arábia Saudita, a empate. Esse jogador de Ramlati conseguiu, fez golaço.
1: Entrevista rápida com o técnico da Arábia, Sérgio, por favor, entrevista ele.
3: O técnico da Arábia Saudita,
1: tradução simultânea, Guido, você que fala árabe. Fala aí, fala aí. Que o técnico disse?
3: Ele disse o Cabo Verde é perdedor. E aí a vitória de Arábia Saudita, muito pro prazer.
1: Faz mais uma pergunta pro técnico da Arábia que tem a tradução simultânea aqui.
3: Exatamente. O Arábia Saudita, o técnico da Arábia Saudita.
2: Então, técnico, gostaríamos de saber qual foi a estratégia adotada e qual vai ser o próximo passo.
4: Bom, nós podemos continuar jogando aqui, né? Se Allah ajudar, nós teremos aí uma boa partida e a vitória vai chegar em breve.
1: Essa é a qualidade da jornada esportiva do Chada 5 com tradução simultânea. No outro lado do gramado, como é que ficou o verde, o Cabo Verde, Guido?
0: Olha só, Cabo Verde em clima de festa, mesmo com o empate aqui, tá rolando aí
1: Levaram pizza pro vestiário?
0: Tá rolando pizza, daqui a pouco tá vindo uma van cheia de meninas contratadas aí pra fazer a festa e a alegria dos rapazes aí que mereceram esse empate.
1: Terminando mais uma jornada esportiva aqui no microfone do Chada 5, após esse empate entre Arábia Saudita 1, Cabo Verde também 1. Muito obrigado, Sérgio do Brasil, repórter da Palavra Fácil.
0: Muito obrigado, Regis, obrigado.
1: Muito obrigado, Guido Cazubo, repórter polaco do Brasil.
0: Até a próxima transmissão aqui da Jornada Esportiva.
1: Obrigado e até a próxima semana em mais uma Jornada Esportiva aqui no microfone da Estúdio FM. Boa noite.
0: Boa noite.

0: Rádio, muito bom, fechando aqui o nosso bloco do Chora 5.
1: Muito bom, que querido, que coisa linda.
0: Ô Dionísio, você veio.
1: Eu cheguei com alegria.
0: Mas pode ir embora, com alegria também.
1: Tchau, gente, tchau, tchau, tchau.
0: Dionísio, 6h48.
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0: Muito bem, quem está levando porção do Gaúcho Chopp Cozinha é a Andressa, do 9169, final 79. Parabéns, Andressa!
13: Parabéns, Andressa!

0: cebola. Você nem perguntou se ia cebola, né? Esqueceu, né? Eu nem quis perguntar.
1: Nem perguntei, mas sim. Vai as duas tinham.
0: Vai tempero? Vai temperinho?
1: Vai tempero, vai.
0: É legal. Mas boa a sopa, hein?
1: Muito boa.
0: O que que tinha?
1: Parabéns aí pro... Tinha sopa de frango normal e de gado, né?
0: Se alguém falar mal de sopa, o Guido vai pra cima. Porque não, o Guido é um dos mais apaixonados por sopa.
1: Não, eu brigo por sopa.
0: Sopa é janta?
1: Sopa é janta, almoço é vida.
0: Tchau, Guido.
1: Tchau, nossa, você falou tchau, Guido, olhando pro seio.
0: Tchau, seio. Tchau, Guido. Tchau, seio, gente.
1: Me bugou agora.
2: Meu Deus do céu.
1: Tchau, amanhã tem Blitz à tarde e eu estarei aqui pra passar as dicas pra você.
0: Adivinha quem estará aqui pra ficar com você?
1: Ah, não acredito. Nós juntos de novo, cara. Eu não tenho sossego, bicho. Quero me livrar do resto.
2: Tá bom.
1: No final
2: tá bom.
1: De semana.
0: Tá bom, né, Seiji? E você, volta quando, Seiji?
2: Eu volto de sexta-feira.
0: Esperamos por você, tá bom?
1: Isso, tá bom.
0: Bom final tá de bom. Semana. Bom descanso.
2: Bom descanso.
0: Tá pra você também. Bom descanso. Beijo. Bom almoço, amor. Bom jantar pra você também. Boa noite, obrigado. Tá? Durma bem. Boa noite.
1: Se você espirrar,
0: boa,
1: saúde.
0: Bom tá? Dia amanhã também, né? Tá bom? Tá bom. Bom banho, se tomar banho hoje.
1: Bom,
0: tá
1: bom jogo do Brasil.
0: Bom jogo do Brasil na segunda, tá bom? Brasil, tchau, tá pra bom. Você tudo de bom também, Guido.
1: Idem.
0: Até amanhã. Eu fico por aqui. Ai, meu Deus do céu.

0: Energia FM número 1 do seu rádio, fechando o nosso chá das 5. De volta segunda-feira, bagunçando o coreto por aqui na programação da Estúdio FM. Após o intervalo, tem hashtag segunda edição. Bora! 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
0: Ó o jeitão, ó. Ó o jeitão do menino, vai.
13: Alô, Porta Nova. Você tá de brincadeira, né? Presta atenção no serviço.
0: Tá bom, ZYD 741, 99,1 MHz no seu rádio. Regis Porta Nova no comando. Da nada.
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17: Ah. Boa noite, Esporta Nova.
0: Uma ótima noite pra você. Um brinde à sexta-feira. Hashtag Xuxa, pra você concorrer a dois dogs egg e duas cocas KS geladíssimas. Para você concorrer aqui com hashtag Xuxa no 98402-7371. Daqui a pouco, a agenda da Copa do Mundo com os jogos, resultados, clássicos da 99, previsão do tempo. É isso aí, tá começando.
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0: número 1 do seu rádio. Muito bem, fechando aqui o primeiro bloco do Hashtag Estúdio, tá valendo 2 dogs egg e 2 cocas KS geladíssimas pra você saborear lá no Xuxa, Hashtag Xuxa. É hora da previsão do tempo. 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
0: Então vamos atualizar a previsão do tempo com a Camila Cardoso. Oi Camila, boa noite.
3: Olá, boa noite Regis, boa noite a todos. Ao longo da noite desta sexta-feira, condição de estabilidade e queda nas temperaturas em Jaraguá do Sul. É claro que essa queda não é tão expressiva quanto nas noites anteriores, ou seja, essa noite é fria, mas não tanto. O frio diminuiu de intensidade. O amanhecer do sábado tem nuvens, neblina, mínimas de 10 graus e as máximas chegam a 22 graus. Há condições para chuvas entre a noite do sábado e isoladamente na madrugada do domingo. Ao longo do domingo, o tempo tende a ficar entre nublado e parcialmente nublado. Alguma outra chuva passageira não é descartada, mas a chuva mesmo deve chegar a Jaraguá do Sul na noite do domingo e se prolongar pela primeira metade da semana que vem. Eu daria um destaque ali para segunda e terça-feira, quando a gente deve ficar atento à possibilidade de temporais e chuva pontualmente forte em Jaraguá do Sul e região. Portanto, boa parte do final de semana, apesar das nuvens, tem momentos aproveitáveis, principalmente no sábado. Mas aí o domingo já começa a nublar mais, já pode ter uma instabilidade passageira aqui ou ali. E de fato, a segunda e a terça a gente tem que ficar de olho mais aberto, porque aí sim a gente pode ter alguns problemas associados à chuva, que pode vir pontualmente forte, ou até mesmo os temporais isolados. Camila Cardoso, especialmente para Estúdio FM, a número 1 do seu rádio.
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9: Saudações futebolísticas, mais um pouco de seleção brasileira e o meu pitaco. Como eu disse, ainda três jogadores precisam mostrar mais nessa Copa do Mundo: Casemiro, Lucas Paquetá e Danilo. O Danilo é teimosia minha mesmo, mas eu acho que ele pode entregar muito mais e passar principalmente confiança no setor defensivo. Agora, Neymar foi exaltado por Carlo Ancelotti após fazer sua estreia na Copa do Mundo. Ele entrou no lugar do Matheus Cunha aos 30 minutos do segundo tempo, quando o Brasil já vencia a Escócia por 3-0. Foi a primeira partida de Neymar na Copa do Mundo. Nas duas primeiras rodadas da fase de grupos contra Marrocos e Haiti, o atacante ainda se dedicava à sua recuperação de uma lesão na panturrilha direita. Na entrevista coletiva, Ancelotti destacou o profissionalismo de Neymar para ficar à disposição ainda na fase de grupos e acredita que o camisa 10 será importante para o Brasil na sequência da Copa. Com Neymar em campo, o Brasil ganhou da Escócia por 3-0 e garantiu o primeiro lugar do grupo C. Não importa agora o próximo adversário, o importante é essa confiança que o grupo passa a adquirir em Vinícius Júnior, que passa a ser o protagonista, atua como artilheiro, chama a responsabilidade e está finalizando bem. A zaga se acertando aos poucos e o meio-campo um pouco mais consistente. O importante é saber dessa confiança que o grupo adquire e o técnico pode olhar para o banco de reservas e ver que tem jogadores que podem atuar em alto nível, chamar responsabilidade e até decidir. Eu sou Regis Portanova e a gente se encontra numa próxima.
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0: 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Daqui a pouco tem clássicos da 99 pra gente curtir e matar saudades, hein? Agora tem Pito Mijeca.

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2: Sucesso, Jean Giovanni, Bruno Marrone.
3: Nós. Nice.

0: FM é número 1 do seu rádio, bom demais, fechando mais uma sequência aqui após o intervalo, clássicos da 99. 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
2: Algumas coisas no mundo do rock não são tão comuns. E um negro filho de judeu com dreadlocks fazendo uma mistura de rock dos anos 70 com black music, com certeza não é uma delas. Mas, para a alegria do rock, essa pessoa existe e se chama Lenny Kravitz. Nascido nos Estados Unidos em 26 de maio de 64, Kravitz sempre esteve perto da vida artística, visto que seu pai era um produtor de TV e sua mãe atriz. Em março de 91, lança Mama Said. O CD mantém a mesma sonoridade retrô, com várias misturas de estilos, porém mais introspectivo, dark e com uma produção bem melhor. Nota-se claramente que Kravitz não tinha vontade de mudar o estilo, pois se o seu primeiro CD já era eclético, este seria ainda mais. O CD alcançou uma grande repercussão nas rádios e em vendas, sendo que a música que vamos ouvir agora, In and Over Till It's Over, alcançou o segundo lugar da parada americana. O álbum chegaria à platina e a número 39 na parada Billboard. Atualmente, Lenny Kravitz mostra que, mesmo fazendo um som moderno, um pouco distante de suas raízes, suas composições sempre demonstram ter uma sinceridade, qualidade e talento. E o que nos dá a certeza de que muita coisa boa ainda está por vir.

0: 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Ouvimos antes Lenny Kravitz, In and Over Till It's Over. Clássicos da 99. E volta na próxima segunda pra gente curtir e matar saudades. 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
0: Ahá. Isso aí, hashtag Xuxa, hein? Tá valendo o combo do Super Dog do Xuxa nesta noite de sexta-feira. 984027371. Participe aí, boa sorte.

0: Estúdio FM número 1 do seu rádio, beleza, beleza, maravilha, fechando muito bem. Mais um bloco aqui do nosso hashtag Estúdio FM. Vamos fazer o seguinte, vamos falar de Copa do Mundo e a agenda da Copa. Hoje tivemos duas goleadas. A França goleou a Noruega por 4-1 e o Senegal venceu o Iraque por 5-0. Então a França lidera, né, fechou o grupo 1 com 9 pontos, invicta. A Noruega em segundo lugar com 6 pontos e o Senegal em terceiro com 3 pontos. A Noruega pode passar pelo caminho do Brasil. Se o Brasil passar pelo Japão, encara o vencedor de Noruega e Costa do Marfim. Olha aí. Bom, ainda hoje teremos a definição do grupo H. Às 21 horas, daqui a pouquinho. Cabo Verde, Arábia Saudita, Uruguai e Espanha. E amanhã, fechando os jogos da terceira rodada, temos 3 jogos. Às 18 horas, tem Croácia e Gana, Panamá e Inglaterra no grupo L. Às 20h30, tem o grupo K. República Democrática do Congo e Uzbequistão, Colômbia e Portugal. E às 23 horas, Jordânia e Argentina, Argélia e Áustria encerram o grupo J. Então amanhã termina a fase de grupos da Copa do Mundo e já no domingo já teremos partidas válidas pela segunda fase, oitavas, os 16 avos de final. E já temos os jogos de domingo, inclusive. O jogo de domingo. Temos um definido. África do Sul e Canadá, às 16h. Muito bem. Copa do Mundo. Bom. 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
0: 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Seguimos nesta sexta-feira, final de semana!
23: Opa!

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0: 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Muito bem, fechando mais um bloco aqui na programação do hashtag Estúdio FM. Daqui a pouquinho quem participou com o hashtag Xuxa tem o resultado. Combinado? 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
1: 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Mais uma acelerada clássica da dona do primeiro lugar, da número 1 do seu rádio. Fechou, meu queridão?
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3: Beleza, beleza, maravilha. Muito bem, reta final aqui. Daqui a pouquinho eu digo quem leva combo do Super.

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0: Oba, Estúdio FM número 1 do seu rádio. Muito bem, Mardoc, corre, corre que me traga aqui o resultado. Galera que participou com a hashtag Xuxa. Quem tá levando combo do Superdog do Xuxa nessa noite é Gabriela, do 9985, final 61. Aê, Gabriela! Foi você, parabéns. Gabriela, do 9985, final 61. Parabéns! Já informamos você ali no WhatsApp. Porta Nova, não consegui de novo. Não desista, persista. A persistência é a chave para o sucesso. Amanhã tem mais. Vou deixar as saideiras. Na sequência tem a Voz do Brasil. E logo mais às 10 da noite, o Nando Bert comanda o nosso Deixa Rolar. Ótima noite. Amanhã eu volto a partir do meio-dia com as mais pedidas da semana. Excelente final de semana para todos nós.
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